0: Obrigado, meus irmãos.
1: Meu irmão, que faculdade você faz, companheiro?
2: Essa é a dificuldade.

0: Michele Castela, você fez o trabalho direitinho, hein?
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0: coração, obrigado por terem vindo.
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0: obrigado. 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

0: música 1.
1: Muito obrigado, João Neto, Frederico.
2: Busque tua felicidade, seja incansável, ainda que seja necessário caminhar 1000 milhas, mesmo que o caminho pareça inalcançável. Tenha fé e alcançarás grandes maravilhas. Ponha tua vida nas mãos do Deus vivo. Ele faz das tempestades marés tranquilas. Ele é o Deus do impossível. Agradecemos a Deus por mais um dia de trabalho. Muitos se esforçaram para a realização dele. E agora à noite será momento de reflexão e momento de crermos que amanhã será melhor. Desejamos a todos uma excelente noite. E amanhã, bem cedo, nos encontraremos aqui, fazendo a sua vida melhor. Boa noite.
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Estamos chegando, são 5 horas e 51 minutos. Hoje, 14 de setembro de 2026. Com alegria de sempre, saudando a todos e todos, damos as boas-vindas. Segundou! É, bom dia! Que este amanhecer de segunda-feira traga um café forte, muita coragem e energia para começar bem a semana. Não espere pelo momento perfeito, pegue a segunda-feira e faça dela o seu início épico. Que a sua única pressa hoje seja a de ser feliz. Um bom dia e uma semana abençoada. Segunda-feira é um recomeço, coloque os planos em prática com fé, disposição e vamos com tudo. Saudar a cada um e cada uma. Sapiranga, cidade das rosas, do voo livre 5h52. Um amanhecer com temperatura de 10 graus, predominantemente nublado na cidade das rosas e do voo livre. Quem vai sair de casa, olha o casaco, olha a blusa. Tá fresquinho, fresquinho, 10 graus, vamos embora. Gaúchos e gaúchas, de todas as querências. Saúde, paz e felicidade.

0: 5:55.
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0: 5:58.
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0: 6:02.
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0: Prezados amigos, prezados ouvintes, muito bom dia, sinto-se todos acolhidos. Hoje, segunda-feira, 14 de setembro de 2026, com alegria, com entusiasmo, todas as manhãs agradecemos a Deus por mais um dia, mais uma oportunidade. Deus coloca o mundo à nossa frente e diz, vai que é todo seu. Então, acordar com saúde, já temos muito a agradecer. Sorria para a vida. Alegria, fazer o bem, semear a paz, a esperança para nós seguirmos em frente. Ah, como é bom! Sejam bem-vindos. Nosso dia seja repleto de alegria, de entusiasmo e de superação. Sempre, sempre, onde quer que nós estejamos, eu, você e todos nós, teremos um dia maravilhoso, de muita paz, muita energia positiva. Prezados radiovintes, mais um dia, mais uma chance. Sorria para a vida. Alegre-se, fazer o bem, semear a paz, a esperança e seguir em frente. Mais um dia, mais uma chance que nós temos. Eu, você e todos nós. Com alegria, sempre. Onde quer que esteja, né? Sempre. Em cada momento, em cada dia. E sejamos todos muito felizes no dia de hoje. Sejam bem-vindos, meu amigo, minha amiga, rádio ouvintes, nesta segunda.
1: Segundo Mateus. Mateus 1. Livro da genealogia de Jesus Cristo, filho de Davi, filho de Abraão. Abraão gerou a Isaque, Isaque a Jacó, Jacó a Judá e aos seus irmãos. Judá gerou de Tamar a Pérez e a Zera. Pérez gerou a Hezrom. Hezrom a Arão. Arão gerou a Aminadab. Aminadab a Naasson. Naasson a Salmão. Salmão gerou de Raabe a Boaz. Este, de Rute, gerou a Obed. E Obed a Jessé. Jessé gerou ao rei Davi. E o rei Davi a Salomão, da que fora mulher de Urias. Salomão gerou a Roboão. Roboão a Abias. Abias a Asa. Asa gerou a Josafá. Josafá a Jorão. Jorão a Uzias. Uzias gerou a Jotão. Jotão a Acás. Acás a Ezequias. Ezequias gerou a Manassés. Manassés a Amon, Amon a Josias. Josias gerou a Jeconias e a seus irmãos no tempo do exílio na Babilônia. Depois do exílio na Babilônia, Jeconias gerou a Salatiel e Salatiel a Zorobabel. Zorobabel gerou a Abiúde, Abiúde a Eliaquim, Eliaquim a Azor. Azor gerou a Sadoque, Sadoque a Aquim, Aquim a Eliúde, Eliúde gerou a Eleazar, Eleazar a Matã, Matã a Jacó. E Jacó gerou a José, marido de Maria, da qual nasceu Jesus, que se chama o Cristo. De sorte que todas as gerações, desde Abraão até Davi, são 14. Desde Davi até ao exílio na Babilônia, 14. E desde o exílio na Babilônia até Cristo, 14. Ora, o nascimento de Jesus Cristo foi assim. Estando Maria, sua mãe, desposada com José, sem que tivessem antes coabitado, achou-se grávida pelo Espírito Santo. Mas José, seu esposo, sendo justo e não a querendo infamar, resolveu deixá-la secretamente. Enquanto ponderava nestas coisas, eis que lhe apareceu, em sonho, um anjo do Senhor, dizendo:
2: José, filho de Davi, não temas receber Maria, tua mulher, porque o que nela foi gerado é do Espírito Santo. Ela dará à luz um filho e lhe porás o nome de Jesus, porque ele salvará o seu povo dos pecados deles.
1: Ora, tudo isto aconteceu para que se cumprisse o que fora dito pelo Senhor por intermédio do profeta:
3: eis que a Virgem conceberá e dará à luz um filho, e ele será chamado pelo nome de Emanuel,
1: que quer dizer Deus conosco. Despertado José do sono, fez como lhe ordenara o anjo do Senhor e recebeu sua mulher. Contudo, não a conheceu, enquanto ela não deu à luz um filho, a quem pôs o nome de Jesus.

0: encontrou a paz.
1: Prezados amigos, prezados ouvintes, agradecendo a Deus, a audiência, a parceria, programa volta amanhã às 6 horas. Para hoje pedimos a intercessão da Nossa Virgem Maria junto ao nosso Pai, que o nosso dia seja repleto de alegria, de entusiasmo, de superação. Começar bem a segunda-feira com energia positiva. Que a sua única pressa hoje seja a de ser feliz. Então pegue a segunda-feira e faça dela o seu início épico. Tenha um bom dia e uma semana abençoada. Que Nossa Virgem abençoe cada um e cada uma. Proteja cada lar, cada família, onde quer que esteja, que assim seja.
0: Ave Maria, cheia de graça, o Senhor é convosco. Bendita sois vós entre as mulheres. Bendito é o fruto do vosso ventre, Jesus. Santa Maria, Mãe de Deus, rogai por nós, pecadores, agora e na hora de nossa morte.
2: Amém.
0: E que desça sobre você, sobre o nosso Brasil, sobre nossas famílias, a bênção do Deus Todo-Poderoso, Pai, o Filho e o Espírito Santo.
2: Amém.
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1: Natal, os animais, tá na hora, vamos lá, mas que barbaridade. É desse jeito, sempre, sempre.

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1: É desse jeito, né? Mas que tal? Hoje é segunda-feira, mas começando mais uma jornada, bem fresquinho, né? Pra lá de especial. E segundo o clima-tempo, hoje teremos um dia de sol, com muitas nuvens, pancada de chuva à tarde, muitas nuvens à noite, sem chuva. Temperatura mínima de 7 graus, começamos o dia com 10, máxima de 16 graus. Sensação térmica entre 6 e 10 graus. Chuva prevista é 0,8 milímetros. 81% de chance. A umidade relativa do ar bastante alta, de 71% e 96%. Vento sul para o leste, 5 km por hora. Podemos ter rajada de 25 km. O sol nasce às 6 horas e 25, pôr do sol, 18 horas e 15 para o horário de Brasília. Nós estamos... Os dias estão ficando mais longos. E a primavera logo ali, depois vem toda a mudança de tempo. E o inverno, tempo de inverno indo embora, né? Ah, isso é muito bom também, chega, né? Chega. 6h14. Hoje no calendário, hoje é dia 14 também, né? 6h14 é dia 14. 14 de setembro. Hoje é dia da capivara, é dia da cruz, dia do frevo. Dia do frevo, dia da cruz e dia da capivara hoje. Muito bem. Então, mandar um alô aí para todo o pessoal aí. Bom dia. Meu amigo, minha amiga. Quero mandar um alô aí para Leandro Vieira, Adélia Machado, minha esposa. Ligada, bom dia. Daqui a pouquinho lá no trabalho. Também o Pedro Bueno, ligados com a gente. Obrigado. Quero mandar um alô para todo o pessoal. E assim nós vamos, né? Bom dia, né? Eita, coisa bem boa. Quero mandar um abraço aí para o Hélio Tormes, que manda um bom dia. O Ivanor Dias, bom dia. O Adroaldo Kinevites, mandando um alô e uma semana abençoada para todos. O Leonelson Miranda, uma ótima segunda-feira e um abraço para todos nossos ouvintes. O Rodrigo Soares, bom dia. Sapirango, João Taborda, em Santa Catarina, bom dia. Pessoas que estão junto com a gente, né? Todas as manhãs. E a gente agradece a Deus, a audiência e a companhia de todos. No esporte, no sábado, o Grêmio perde em casa para o Vasco e o Paulo Pezzolano vai embora. O novo técnico do Grêmio é Renato Portaluppi. De volta à arena, o Renato. Vai e vem o Renato. E o Nelsmar da Silva, sempre, né, Derli? Sempre o Renato. Eita, coisa bem boa. Que tal? E também... O Internacional, depois de 10 jogos, conseguiu vencer. O Inter venceu a equipe do Chapecoense fora de casa, né? Venceu a Chape fora de casa. Aí quem não tem nada a ver com isso, né? E tá seguindo é o Baile da Verinha. Parceria com o show de bandos Leonelson Miranda no próximo sábado. Vai ter aquela festa, trio de ouro, João Gaiteiro no bailão. Olha só, rapaz. Que tal?
2: Olá, galerinha linda. Eu, Verinha Prussiano, passando novamente aqui na Rádio Ferra Brás, a rádio mais ouvida da cidade. Convido a todos vocês para neste próximo sábado, dia 19 de setembro, início às 3 horas da tarde, eles retornando a casa novamente. Musical Trio de Ouro e João Gaiteiro. Todos vocês são meus convidados. Aquele beijo no coração e aquele forte abraço. Até sábado com Trio de Ouro e João Gaiteiro. Tchau, tchau, gente.
0: É isso aí, Trio de Ouro e João Gaiteiro no próximo sábado. No baile da Verinha. Parceria aí com o show de bandas do sábado à tarde de Leonelson Miranda. Mais que tal, a Ferra Brás FM. E aí eu quero mandar um alô aí, agradecer a todos que compraram cartão, que compraram o Cachorro Quente, em prol de Eduardo Prado, realizado na última sexta-feira. Obrigado pela solidariedade.
1: É, isso é interessante, muito interessante. Obrigado. No próximo dia 26 de setembro, teremos um meio frango, teremos um cachorro quente beneficente em prol de Elson Barbosa do Amaral. Elson Barbosa do Amaral precisa da nossa ajuda. E a gente tem cartão também, né? É, temos cartão. Cartão em prol do Elson. Custa R$20. A retirada é das 16 às 19 horas no Salão do Residencial Ferrabras, Avenida 20 de Setembro, 6167, no bairro São Jacó. Que maravilha, que maravilha! Muito bem, muito bem. No domingo, dia 27, né, Ivo Caetano, Dilson Diniz, bom dia. Temos a festa do padroeiro São Francisco de Assis, no bairro Oeste. É, bairro Oeste, vai bombar. Festa do Padroeiro São Francisco de Assis. Cartões à venda R$60, antecipado e R$65 na hora. Santa Missa de manhã, meio-dia, almoço com churrasco, galinhada e saladas. E à tarde, Padrico Show e banda Estação 3, no bairro Oeste. Apoio Ferrabras FM. É, a gente sempre junto da comunidade. Aulas para a criançada de jiu-jitsu. Ah, aula de jiu-jitsu para a criançada, né? Agora acertei, né, Rodrigo? Na sede da Associação de Jiu-Jitsu Sapiranga, uma organização sem fins lucrativos, na Rua Gonzaguinha, 46, Vila Ferrabras, bairro Voo Livre. Mas, na Operária, todos os sábados, no salão, às 16 horas, para criança a partir de 6 anos. Muito interessante, né? Muito interessante. Amanhã à tarde, das 13 às 19 horas, das 13 às 15 horas, às 17 horas, das 13 às 17, da 1 às 5, melhor dizendo, né? À tarde, Brechó do Redentor, sala junto ao Centro Evangélico de Sapiranga. Todo o valor arrecadado do Brechó é revertido em ações para a comunidade, apoio à Liga e também à comunidade carente do município de Sapiranga. E assim a gente vai. É o pessoal aí tocando. Trabalhadores da indústria do calçado, acordo coletivo fechado, valendo para todos. Sindicato agradece a participação de todos e assim vai. O Nélio Rigger, obrigado pela companhia. Solange Prates, a Marlene Ugildo, bom dia. Marlene Ugildo tem cartão, já tem cartão à venda, dia 26 de outubro. É, dia 24 de outubro. Dia 24 de outubro, 26 anos do Trianon. Vai ser uma janta para lá do especial, lá no Flavinho. Aí, 26 anos do clube. Tu já pensou? Vão apresentar o histórico e todos os jogadores contratados esse ano. É, te mete, né? Te mete. E assim a gente vai. Quero mandar um alô aí pro Adroaldo, pra Solange, mandar um alô pra Franceli, Dávila, pra Marisa Silva, mandar um alô aí pra Floraci, o Nelson, a Mana, né, e o cunhado, mais que tarde, o Osmarzinho, aqui no Residencial Mundo Novo, bastante gente ligada, o 6h21. Cantando pro nosso povo, né, seu Chico, a dona Rosane, bom dia, Maria, bom dia, veio da Parmeira e cadê o pão branco da Parmeira? Não trouxe, mas faz, que barbaridade. Vamos embora, família Zardinello, mais que tarde, aqui no Novo Centenário, seu Virte, dona Zoara. Ô, meu amigo Maneco, bom dia, os Fernandes, bom dia, vamos embora, me comparando ao Rio Grande. Bem gaúcha, bem macanudo.

0: 6:25.
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0: 6:28.
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7: É, e assim a gente vai. Bom dia, Sapiranga. Massa de ar frio avança pelo Rio Grande do Sul, mantém previsão de geada nesta semana. Mas que barbaridade isso, né? Não é mais bom ter geada nessa época, né? Não é mais bom. Tá lá no NH online. Renato Gaúcho fura o Grêmio e se anuncia como novo treinador após demissão de Castro. É? Principal cotado para substituir Luiz Castro, Renato Fartalu fez uma publicação em sua rede social e apagou minutos depois. Renato Gaúcho pode ter furado o Grêmio. Em um publicado no Instagram, ao lado da filha Carol Portalupo, o treinador escreveu: "Oi, tricolor gremista, estou muito feliz com a minha volta." A postagem ficou poucos minutos no ar e foi delatada. Até o fechamento da matéria, o clube ainda não havia anunciado, depois anunciou, né? Agora anunciou. Agora é Renato Portalupi, o novo técnico do Grêmio. Pois é. Homem encontrado ferido na saída de baile morre em hospital em Sapiranga. Testemunha encontrou a vítima caída no chão e acionou socorro. Um homem de 41 anos morreu após ser atingido por golpes de faca na madrugada deste domingo, dia 13, ontem em Sapiranga. O caso, registrado por volta das 2:30, mobilizou a Brigada Militar e a investigação da Polícia Civil. A guarnição foi acionada para atender a ocorrência logo após a vítima dar entrada em estado grave no Hospital Sapiranga. No local, os policiais conversaram com uma mulher de 32 anos, segundo o relato feito aos agentes. Ela saía de um baile no bairro São Jacó quando encontrou o homem caído no solo, já ferido. Pois é. Pois é. Não resistiu à gravidade e faleceu. Será sepultado hoje de manhã. Morte de bebê de 2 meses em São Francisco de Paula é investigada e mãe é presa. Que loucura. O que está acontecendo, hein? O que está acontecendo, meu Deus? Anvisa e Receita Federal liberam medicamentos experimental para Lito Souza. Incêndio atinge fábrica de componentes para calçados em Novo Hamburgo. Motociclista fica ferido ao bater contra trem em movimento no interior. Que barbaridade. Que barbaridade. Mendonça determina bloqueio de quase 2 bilhões em bens ligados a Volcar e empresa do Banco Master. Bons preços e praça cheia. Leitores e livreiros celebram o resultado da Feira do Livro em Novo Hamburgo. 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E assim vai. Vamos lá. Meu amigo, minha amiga. E assim nós vamos. Tocando. 6:31. 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Bom dia. E assim nós vamos lá. Agora... Vamos tocando, né? Cada um e cada uma, aonde temos, né? Onde temos. 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São 6:32. Moradores de áreas de alto risco e de inundação devem ser realocados... Realocados em definitivo. Saiba o que pensam os candidatos ao governo sobre esta questão no Rio Grande do Sul. Chuva diminui e temperaturas podem subir no Rio Grande do Sul nesta semana. Gilmar Mendes se junta a Zanin e pede para a PF enviar cópia do celular de Volcaro. Não se cogita de qualquer levantamento de sigilo. 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Polícia Federal suspeita que Frias liderou o esquema criminoso de desvio ligados a filmes sobre Bolsonaro. Tá lá no Zero Hora Online. Ferrabras, bom dia. Presidente da França fará visita ao Estado à Espanha em 29 e 30 de setembro. Rússia quer intimidar aliados da Ucrânia, afirma chefe da diplomacia da União Europeia. Ferrabras, bom dia. Vamos lá. Estados Unidos impede presença de chefe do setor nuclear do Irã em reunião em Viena. Naufrágio de barco de imigrantes na Grécia deixa um morto e 25 desaparecidos. Ferrabras, bom dia. O governo americano deve eliminar limites de poluição para usinas de energia. Tu já pensou? O governo americano vai poluindo o planeta. Depois os problemas todos que nós temos, né? Pois é. O que que acontece? Ferrabras, bom dia. E aquele caso de Santa Catarina, uma advogada que ajuda, trabalha, ganhou medalha, amiga da polícia militar, foi muito agredida pela polícia militar em Santa Catarina no fim de ontem. Mas isso não dá, chega de violência e ódio, nós queremos paz. Bom dia. 6:34. Bom dia, quem quer paz? Um ótimo dia de trabalho para todos.

Bom dia, bom dia, bom dia, quem não faz guerra? Sebastião Alves, a Marli, o José Lindomar, a Verinha Prussiano, todos os locutores, o Eroni Portilho, bom dia. Aí o Júlio Reina, ô Júlio, Juarez Prestes, bom dia, mas que tal? Alonide Saul César, obrigado pela companhia, o Paulo Fã, daqui a pouquinho lá na AS Sola, Multisola, bom dia. Aí o pessoal chegando, o Wildo, Renato, Guter, a família aí no bairro Centenário, Cláudio Oliveira na Vila Irma, obrigado pela parceria. Que povo maravilhoso. A gente não para, o Carlos Born lá em Rolante, ligado com a gente, Analé Sopran, em São Leopoldo, São Leopoldo? Bom dia, Analé, vamos que vamos. Quero mandar um alô aí para... Daqui a pouquinho aquele lanche bem fresquinho, bem popular, o café bem fresquinho no trilho do Ismael, na Tiradentes, no centro. Sapiranga é nossa terra, nossa gente. E assim nós vamos, né? E assim nós vamos. Assim nós vamos. Pois é. É. É, e assim a gente vai, né? E assim a gente vai, tocando, tocando, tocando. Agora vamos cantar, 6h39, pessoal daqui a pouquinho indo para o trabalho. Vamos ter fé, esperança, Deus é o alicerce poderoso. Bom dia! Cacique Pajé, moda de viola.

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1: 6:42.
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0: 6:45.
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2: Meu amigo, minha amiga, quando são 6:45, meus amigos aí, o pessoal se preparando para ir para o trabalho, tendo um dia maravilhoso, de muita paz, muita energia positiva, né? Muita energia positiva. É, meu amigo, e assim a gente vai, tocando. Quero mandar um alô aí para todo o pessoal. Tem vaga na indústria. O Wilson Dor, bom dia. O Mauri, o Schorn, bom dia. Eco, o Wilson Dor lá de Nova Hartz, né? Eco, bom dia, nossos amigos aí. O Ivo Caetano aqui no residencial Canto do Rio. Canto do Rio. Bom dia. São os nossos amigos aí, né? O Leonardo Miranda mandando um alô, mas que tal? E assim nós vamos pro Portilho, né, Portilho? Portilho se preparando para ir pro trabalho. O Eroni Portilho. Quero mandar um alô para as famílias do Eroni Fernandes, né? E assim nós vamos, né? Tocando,

que vai. E assim que vai. Vamos lá. Sapiranga, cidade das rosas do voo livre. Aí na semana Farroupilho, o pessoal comemorando, fazendo festa, bom dia. E assim vai, né? E assim vai. E assim vai. Agora nós vamos lá, né? Vamos lá. Ferrabras FM. É, meu amigo. Agora nós vamos com a canção. Uma canção bem bonita. 6:47. Bem gaúcha. O pessoal tá em casa, o pessoal no trabalho, o pessoal se virando aí, né? O cantor Cristiano Quevedo, ele tem uma canção que traz para todos nosso povo. Cristiano Quevedo, ele... É Cristiano Quevedo? Não. Não é? Não, não, não. Mas que barbaridade. Então vamos lá, né? Vamos achar as músicas, né? Vamos achar as músicas aí. Ah! Vamos lá. Ferrabras FM. E assim nós vamos. Bom dia. Esses campeiros de todos os dias. Cristiano Quevedo, uma linda canção, né? Tá na hora? Tá na hora. Esses campeiros não desistem nunca. Trabalham sempre. Um dia sendo abençoado para todos e todas. Daqui a pouquinho, propaganda eleitoral gratuita, não saia daí. Bom dia, Sapiranga, vamos embora.

0: 6:52.
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3: 6:55.
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Brás FM, bom dia, 6 horas e 56 minutos, lá na Via Marte, na Ramarim, na Gacunzer, Tecno Shoes, Barbosa, Beira Rio, NKS, tantas e tantas outras, muitos lugares maravilhosos para trabalhar, semana começa com alegria e entusiasmo, vamos que vamos. Na indústria, onde quer, no comércio e outras, vai no cine. 6 horas e 57, bom dia Sapiranga, quero mandar um alô aí para todo o pessoal, bom dia. O pessoal não para, Sapiranga não para, nossa terra, nossa gente, né? Nossa terra, nossa gente. André Gonçalves, bom dia, o Elias, seu esposo, o pessoal aí no bairro São Já, o Batista Forcim, bom dia. O David Zardinello, o pessoal aí, 6 horas 57, o dia seja abençoado para todos e todos. Dentro de instantes, propaganda eleitoral gratuita. Não perde o trem, né? Quando o trem vem para o trabalho, não vamos perder o trem. Terra Brás FM, bom dia. Vamos que vamos, dele que te dele, né? Almir Sater, bom dia. Deus abençoe cada um e cada uma onde estiver.

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3: 7:25.
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3: 7:28.

Brás FM, bom dia, meu amigo, minha amiga. E assim a gente vai, passados os 25 minutos do horário político, propaganda eleitoral gratuita, no rádio, agora a gente segue normal. Eco, quero mandar um alô para todos meus amigos aí, ó. Meu amigo, mais morte no trânsito, lamentável, né? Mais um jovem. Em Dois Irmãos, por volta das 21 horas de domingo, um gravíssimo acidente entre o automóvel Gol de Morro Reuter e uma carreta Scania emplacada em Canoas resultou na morte na BR-116. A fatalidade ocorreu no quilômetro 220,7 em Dois Irmãos, no sentido de quem sobe em direção à Serra. A vítima foi identificada como João Manuel Malma, de 20 anos. Ele era morador de Morro Reuter e completaria 21 anos no mês que vem. Polícia Rodoviária Federal informou que possivelmente o condutor do automóvel, que seguia no sentido Dois Irmãos Morro Reuter, perdeu o controle do próprio veículo. Entrou no sentido contrário e bateu violentamente contra a lateral da carreta. Em decorrência do impacto, o corpo do motorista do carro foi ejetado para fora do veículo. O condutor do caminhão não sofreu ferimentos. Lamentável. 20 anos. Completaria o mês que vem 21 anos. Ferrabras FM, quero saudar a todos e todos, dar um bom dia para cada um e cada uma. Ferrabras, setembro é mês da primavera, dia 21, 22, está logo ali. Ferrabras FM, quero mandar um alô para todos meus amigos, obrigado, obrigado, obrigado. 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Um abraço, bom dia. Vamos que vamos. Cantando pro nosso povo, pessoal aí, Mecânica Pampa, bom dia. 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E vamos embora!

0: 7:35.
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0: 7:36.
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6: Ferrabrás FM, bom dia! Mas que tal? É, meu amigo, a PF investigando e descobre, ó. Polícia Federal aponta linha de montagem de documentos falsos no Banco Master. Banco Master teria usado dados de clientes, códigos e PDFs para sustentar 7,15 bilhões em créditos fictícios. Não tinha crédito, só fictício. Para se fazer, né? É, meu amigo, Banco Master teria organizado uma linha de montagem com dados reais de clientes, ferramentas do Microsoft, programas desenvolvidos pela área de tecnologia e edição de PDFs para dar sustentação documental a 7,15 bilhões em créditos fictícios. Segundo o relatório técnico pericial da Polícia Federal, a estrutura buscava conferir aparência legítima a carteiras atribuídas a Tirreno Consultoria e posteriormente negociadas com o Banco de Brasília, BRB. As conclusões constam de documentos obtidos pelo G1, que detalhou segunda-feira, 14, o conteúdo de uma apresentação apreendida pela EPF na área de tecnologia do Banco Master, intitulada Investigações Internas. Banco Master, o arquivo tinha 30 slides e registrava atividades realizadas entre 18 de junho e 24 de outubro de 2025. De acordo com a investigação, Tirreno teria funcionado como empresa de fachada em uma operação triangular. A companhia formalizava sessões simuladas de crédito consignado ao Master, que, por sua vez, utilizava as carteiras supostamente sem lastro para repassá-las ao BRDE. O processo começava com a extração de informações de clientes que já haviam contratado operações legítimas. Em seguida, os dados seriam inseridos em procurações e outros documentos produzidos em larga escala. Que absurdo, né? Páginas de assinaturas eram separadas de arquivos anteriores. Datas eram retiradas de diferentes peças e acabavam reunidas em novos PDVs. Tudo para fraudar, fictício, não tinha dinheiro, só para mostrar. Olha só, José Sarney é internado com quadro de pneumonia em São Luís aos 96 anos. ex-mandatária passa por tratamento com antimicrobianos venosos em Hospital Maranhense, apresenta estado clínico estável e respira sem ajuda de aparelhos. 96 anos, José Sarney, o ex-presidente da República, né? Foi internado no domingo, na unidade de UDI Hospital, unidade integrante da rede DOR, localizada em São Luís, no Maranhão, para o tratamento de uma infecção respiratória diagnosticada como pneumonia. José Sarney, melhoras, né? 96 anos. 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Eco. E assim nós vamos. 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Agora nós vamos com a canção. O Paulo Renato disse o seguinte, que tem vaga no para serviços gerais na Celeiro, em montagem de eventos. Fogão de lenha, a comida, o calor, bom dia. 7h41, Terra Brasa FM, Chitãozinho e Chororó. Pessoal no ateliê, na indústria, no comércio profissional.

Terra Brasa FM, a Lourdes do Centenário, a dona Nádia, bom dia. Também quero mandar um alô pra dona Celda. Opa, dona Romalda, bom dia, o seu Romaldo Fleck, no Centenário, obrigado pela parceria. Compadre Olívio, o seu Adão de Campos, todo o pessoal ligado, 7h45, a moça, olha só, a loira do carro branco, fugiu? Que tal? João Paulo e Daniel.

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1: 7:48.
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1: 7:52.

0: 7:52.
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2: 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Bom dia, meu amigo Célio Freire. Que tal? Bom dia, Rosane de la Justina. É, o Gabriel passou aqui, né? É, o Gabriel trabalhando, se virando. Bom dia, mas que tal? Bom dia. E assim vê, né? Bom dia.

Polícia Federal vê participação dolosa de Augusto Lima em fraudes entre Master e BRB. Relatório aponta ingerência do ex-sócio do Master em operação suspeita. Defesa nega irregularidade e diz que acusações não se sustentam. É, só depois vai aparecendo tudo, né? Que barbaridade. Rapaz, lá em Brasília não escapou ninguém, pouca gente, mas que barbaridade. Volcaro mantém 23 advogados e passa 6 horas por dia no presídio com defesa. Volcaro ocupa sozinho a cela anteriormente destinada ao ex-presidente Jair Bolsonaro, PL, no 19º Batalhão da Polícia Militar do Distrito Federal. Tá lá, tranquilo, cabelo cortado, diferente, tá tudo, tá na papuda, né? 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Dilma Rousseff recebe com entusiasmo a criação do Instituto Sul Global, iniciativa importante e necessária para o Brasil. Sob gestão de Mário Frias, Ancine autorizou o produtor de arte captar 5 milhões. Projeto aprovado pela agência envolvia série documental sobre atletas evangélicos, mas o valor não chegou a ser captado. 5 milhões. A Agência Nacional do Cinema, ANSE, autorizou em 2021 a empresa do GO 7 Assessoria Produção Marketing Cultural Limitada, pertencente à produtora Karina Gama, a captar 5 milhões por meio de incentivos da Lei do Audiovisual. O projeto aprovado no edital tratava-se da série documental intitulada Mais Que Vencedores, focada na trajetória de jogadores de futebol, integrantes do movimento Atletas de Cristo, informa Ramiro Brites, do Metrópolis. Eco. Karina Gama também é produtora, por meio de outra empresa de sua propriedade, Go Entertainment, do longa-metragem para o filme sobre a vida de Jair Bolsonaro. 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E assim vamos, né? E assim vamos. Meu amigo, o dinheiro que o Flávio disse que era privado, era fundo de fundos de servidores públicos, de aposentados do INSS, fraude de mais de 50 bilhões do Banco Master. Então não tinha nada privado, era só dinheiro público e emendas parlamentares com o nosso dinheiro. Dinheiro de cada um de nós, quando a gente vai no mercado e compra, a gente paga impostos. Vai abastecer, paga impostos. Aí depois vem as emendas PIX, emendas fraudulentas para financiamento que não tem interesse público e nem meu. Pois é, que situação. 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Agora nós vamos cantar uma canção. Vamos cantar. Meus amigos, obrigado, obrigado, obrigado. Ah, tem aniversariante hoje? Tem aniversariante. Vamos lá. Alzira Moreto, esposa do meu amigo Moreto, ali o Hermínio, bom dia, felicidades. Aí a Inês Carnim, minha conterrânea. Regina Oliveira Moura, bom dia. Irmã da comadre Terezinha. A Janete Voltz, esposa do Elinho, bom dia. César Flores, bom dia. Rafael Zimmer, bom dia. Valdir Vosgley, Marta Hoff, Enio Carlos Tavares, Itamar José Pacheco e Lucas Harf, filho do Marquinhos, grande Lucas, gremistão, faceiro, bom dia. E o Erno Vossenbitter, obrigado pela companhia. 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O Ernest assim, bom dia, ótima segunda-feira para todos nós. E assim a gente vai. Vamos tocar? Vamos tocar. Os canarinhos cantam. Seu Antônio Darcy, bom dia. A dona Amélia, a dona Ilci. O valor que uma mãe tem, né, Mari? Um abraço, Mari Bastiani, bom dia, Paitaca, uma segunda.

0: 8:02. 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
0: 8:04.
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na Brás FM. Bom dia! E assim nós vamos. Quero mandar um alô para todo o pessoal e falar um pouquinho agora da nossa... Agradecer, né? Ah, temos que agradecer. Vamos agradecer. 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Vamos que vamos, dele que dele, né? Bom dia, meu amigo, minha amiga. Sapiranga, Cidade das Rosas, do Voo Livre. 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Bom dia, meu amigo, minha amiga. 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Um abraço aí a Rose e toda a equipe. 996-75-9208. Bom dia. Eco. Vamos que vamos dele que tem dele. Sapiranga, Cidade das Rosas e do Voo Livre. Ah, nós temos aqui, ó. Olha só. Um dia de cada vez, sobredado, unidade e recuperação. Um dia de cada vez. 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Na 20 de setembro, 2907, fundos da Delegacia de Polícia de Sapiranga. O Grupo São Luís, todos os sábados, 19h30 às 21h30, nas dependências do Pavilhão Católico São Luís Gonzaga. Na sexta-feira, no São José Operário, às 19h. Tu já pensou? Participe e conheça para ajudar as pessoas. Adis Sapiranga, sobredado, unidade de recuperação, um dia de cada vez. Um abraço, bom dia. Vamos que vamos dele que tem dele. 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
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E assim a gente vai. Tocando, tocando, tocando. Bom dia, meus amigos. Olha só. 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Muito bem. Meu amigo Matheus, o Leonardo, toda a equipe. 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A gente agradecendo a Deus, a audiência, e nós vamos ficando por aqui, né? Claro. Quero mandar um alô para todos meus amigos, obrigado pela parceria, Ferrabras FM. Bom dia a cada um e cada uma. E a gente... Quero agora... Vamos dar uma espiada. A Maria Vitória Nauta, Andressa Camila, bom dia. Eco, o pessoal aí ligado, obrigado por tudo. Nós vamos ficando por aqui. Aí, o homem de Nazaré abençoe a mim, a sua, a nossa família. Que Deus, 8h17, que Deus abençoe a todos, uma grande semana. Para todos e todas, saúde, paz, felicidade, oportunidade e realizações. Fui!

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1: 8:21.
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1: 8:26.

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1: 8:35.
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1: 8:37.

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3: 8 horas e 49 minutos.

0: 8:56.
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1: 9:01.
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4: 9 horas e 3 minutos.

9 horas e 9 minutos.

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1: 9:13.
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4: 9 horas e 18 minutos.

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1: 9:33.
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12: 9 horas e 38 minutos.

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1: 9:50.
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7: 9 horas 55 minutos.

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1: 10:08.
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1: 10:13.

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1: 10:24.
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13: 10 horas e 28 minutos.

0: 10:33.
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1: 10:36.
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1: 10:40.
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1: 10 horas e 52 minutos.
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9: 10 horas e 56 minutos.

0: 11:02.
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1: 11:10.
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1: 11:14.

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1: 11 horas e 27 minutos.
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1: 11 horas e 29 minutos.

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1: 11:36.
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1: 11 horas e 42 minutos.
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1: 11 horas e 43 minutos.

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1: 11:56.
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3: 11 horas e 58 minutos.

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2: 12 horas e 25 minutos.
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2: 12 horas e 27 minutos.
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12:36. 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
1: 12:44.
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1: 12:48.
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1: 13 horas e 4 minutos.
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5: 13 horas e 6 minutos.

0: 13h15.
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1: 13:22.
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1: 13:25.

0: 11:30.
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0: 13:30.
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Segunda-feira, 14 de setembro, 13 horas 32 com 45. Boa tarde, meus amigos e amigas. Estamos chegando para mais uma programação aqui na sua rádio Ferrabras FM. Este é o Sintonia Livre. Se Deus quiser, até às 5 horas da tarde com seu amigo Júlio Lopes. Aqui nós queremos agradecer os nossos apoiadores que estão presentes também, sempre na fita por aqui. E os nossos amigos estão ligados à programação. Começa bem a semana quem começa ouvindo a rádio Ferrabras FM. Procuramos deixá-lo bem atendido pelo 997-546409, o WhatsApp da sua rádio preferida. O melhor som da cidade de Sapiranga. E por aqui nós queremos ver a poeira levantar até às 17 horas.

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5: Às 13h46 e mais 11 segundos, você está aqui acompanhando a programação Sintonia Livre pela Rádio Ferrabras. 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Hoje é uma segunda-feira, dia 14, tempo nublado. O sol parece que está meio se escondendo, né? Meio com vergonha. Mas nós estamos por aqui com aquela alegria de sempre, depois de um bom final de semana aí. Nós estamos por aqui e levando o que tem de melhor em termos de rádio. Vamos prosseguindo aqui na nossa programação, trazendo o pessoal aí, gosta muito de ouvir essa música. Por enquanto tem uma música sertaneja, vai vir música de bandinha, vai vir música jovem, vai ver aquela música gaudéria em quantia. Ah, vamos falar em esporte também, sem demora, aguarda aí que eu vou tomar um trago d'água aqui e já vamos prosseguindo, mas enquanto isso, colcha de retalhos.

0: 13:55.
1: É isso aí, gente. Estamos por aqui anunciando também notícias que vão levando informação para você. Campo Bom, dois homens foram presos em flagrante pelo guarda municipal na manhã deste domingo, dia 13, por furto de fios de telefonia no bairro Celeste. A ocorrência foi atendida após uma denúncia recebida pela Central de Operações, que informou sobre dois indivíduos retirando cabos da rede. Segundo as informações repassadas à guarnição, os homens usavam roupas semelhantes às de funcionários, hein? De empresas prestadoras de serviço, e o que poderia indicar uma tentativa de se passar por trabalhadores autorizados a realizar intervenções na rede. Veja só. Chegando ao local, os agentes encontraram os dois homens em um veículo com uma escada sobre o teto. Ao perceber

receber a presença da Guarda Municipal, eles deixaram o local a pé, mas foram acompanhados e alcançados pelos agentes. Em consulta ao sistema, a Guarda Municipal verificou que um dos homens possuía registro anterior relacionado ao crime de furtos de fio. Os dois foram encaminhados à delegacia de polícia, junto com os materiais apreendidos, para o registro da ocorrência e os demais procedimentos. Furto de fio, dois homens presos no domingo, aproveitando o domingo aí. Certinho? 13 horas 59, mais 20. Sim.

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2: 14 horas e 1 minuto.
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4: Isso aí, minha gente, por aqui nós vamos levando a musicalidade. Mas, olha aqui, escuta só. 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

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E por aqui nós vamos indo, não tem importância, não faz mal. E Sapiranga é bom viver, hoje eu dizia para a outra pessoa, Sapiranga é bom viver, mas vai se cuidando, né? Isso aí. Minha gente, o Grêmio despachou o seu Luiz Castro porque não dava mais. Esperou que chegue a torcida, os torcedores quase loucos lá, pedindo que já tivesse se despedido antes. Mas agora quem veio? Renato Gaúcho. O cara pede dois mil, que tal se fosse R$2 milhões por mês, mais uns 5 ali para não deixar cair a peteca, mais uns 8 se ganhar a Copa do Brasil. É brincadeira, né, minha gente? Tá certo. Que dê tudo certinho aí pro Grêmio, né? O pessoal gremista ficar mais feliz. Afinal, um tradicional clube aqui do Rio Grande do Sul tá vivendo aí a coisa com dificuldade. E é claro, eles preferiram o Renato, porque o Renato é aquele craque do Grêmio, né? Que muito defendeu o Grêmio, depois já teve aí umas 2 ou 3 vezes. Na última deixou o Grêmio meio na pendenga. Mas é ele, né? Tá de volta o Renato, você vai curtir aí. Então, desejando que siga tudo certinho para o Grêmio aqui no seu trabalho com o Renato, Campeonato Brasileiro e também na Copa que vem por aí adiante, né? Isso aí.

No demais, vamos indo por aqui. O Theo ficou lá com a vovó, né? Então vamos trazendo aí na casa da vovó, fica mais à vontade que na própria casa onde mora, que tal o Theozinho aí.

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0: 14:29.
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1: 14:36.
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1: 14:37.

É isso aí, gente boa, estamos por aqui, hoje tá bom, não tem garoa, o tempo é bom na cidade de Sapiranga, nós vamos por aqui, levando o seu encontro aí, né? A musicalidade, o melhor som da cidade está aqui na sua rádio Ferrabras FM, e por aqui nós vamos então. Um abraço a todos que estão ligados, tanto aqui na cidade, na região, como em outros lugares, outras cidades, quem sabe distante você ouve a rádio Ferrabras FM. Um abraço a todos os amigos aposentados que estão aí descansando, tranquilo, né? Isto, e aos trabalhadores em geral aí que estão no seu ponto de serviço. As nossas queridas amigas, as empregadas domésticas também, né? Sempre procurando fazer o que há de melhor aí, mas também curtindo a programação da rádio Ferrabras FM. A dona Lourdes, um abraço também. A dona Marli, no município de Campo Bom, ali mais precisamente, Quatro Colônia, isto. Simbora, moçada.

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0: 14:57.
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Abraço ao pessoal aí da padaria Panzé, também que se liga sempre aqui com a gente. Obrigado pelo carinho da sua audiência aí, o pessoal sempre fazendo pão em quantia para toda a região.

0: Agora são 15 horas, mais 2 minutos, nessa tarde nublado, né? Nublado. Em algum lugar pode vir alguma chuva, mas por aqui nós vamos com sintonia livre no seu rádio. 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
1: 15 horas e 29 minutos.
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0: 15h45.
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1: 15 horas e 59 minutos.
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0: 16h11.
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0: 16:25.
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0: 16:40.
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21: 17 horas e 2 minutos.
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26: Alô, moçada, muito boa tarde, muito boa tarde. Eu estou chegando com o programa Entardecer na Cidade.

amigos, alô amigas, alô ouvintes da Rádio Ferrabras FM, muito boa tarde! Muito boa tarde a todos os amigos, todas as amigas, muito boa tarde a todos vocês. Para mim é uma honra tê-lo comigo. Por quê? Porque você é amigo, vocês são especiais para mim. Porque se vocês não estiverem aí, não adianta eu estar aqui. Então, muito boa tarde a todos vocês. O programa é o Entardecer na Cidade. Eu sou Anilton Pereira. Estou chegando para fazer companhia para vocês até às 7 da noite. Até às 19 horas estarei por aqui, trazendo o melhor da música que fala da terra, da natureza e do coração. Vou trazer para vocês o melhor da música sertaneja. E você é meu convidado, minha convidada, a participar do programa. Você liga para o 51 997546409. 996546409 é o número do telefone que está liberado e eu estou aqui aguardando a sua ligação. Se você não quiser ligar, você pode mandar sua mensagem de texto, porque esse número 997546409 é fone WhatsApp. Você também pode participar do programa através do Facebook. Facebook Rádio Ferrabras ou Anilton Pereira. Anilton Pereira ou, se preferir, Rádio Ferrabras. Você entra, comenta, curte e compartilha para nós chegar mais longe. O rei do terreiro. 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É só tu precisa ter a internet. De união, a paz e o amor. Dezesseis graus é a temperatura aqui nos estúdios da Rádio Ferrabras FM, na rua Adolfo Kaufmann, número 310, no Mundo Novo, aqui em Sapiranga, Rio Grande do Sul. Tchê. E o dia hoje tá meio nublado, como dizia a minha avó. Tá meio emburrado, né? É meio nublado e tal, mas um dia tranquilo, temperatura boa, 18 graus. Então tá muito frio, lógico que também não tá quente, mas também não tá quente, né? Então tá muito bom, temperatura muito agradável aqui na Cidade das Rosas, a cidade do voo livre, Sapiranga, Rio Grande do Sul. Vou mostrar os lindos rios e águas claras e as belezas. 5 horas 9 minutos. Vou trazer para vocês Carlos César e Cristiano. Moça caminhoneira.

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6: 5 horas 21 minutos, 5:21. 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
6: 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Vamos com música, mas antes disso, eu quero mandar aquele abraço muito especial, pra Vivi, a Vivi lá em Campo Bom, tarde papi, na escuta, valeu filha, um abraço pras minhas netinhas aí, né, a Vivi e as netinhas queridas, as queridas do vô, ontem o vô foi lá dar um abraço nelas, né, um abraço pra elas, também um abraço pra Terezinha, a Terezinha lá da Roselândia, sintonizada conosco, aquele abraço também pro Norão, né, o Norão lá no Amaral Ribeiro, né, lá no Amaral Ribeiro tá o Norão, ligadaço na Ferrabrasa FM, né, grande Norão, né, o Norão, quando eu digo grande, é porque o homem é grande mesmo, né, daqueles assim que pra medir o homem tem que medir com cipó, né, cara, porque com metro não dá, é a mesma coisa que o Norão é daqueles que não se mede com, como diz o gaúcho, com o sovel curto, né, tia? Também aquele abraço pra a Rosane, minha querida irmã Rosane Pereira, ligada na Ferrabrasa FM. Aquele abraço pro Romeu, Adete, né? Tudo ligado na Ferrabrasa FM. Muito obrigado, muito obrigado. Eu queria colocar o Jason, que é o esposo da Vivi, e o Norão junto, né, cara? Rapaz do céu, se for medir os dois junto, dá 5 metros de altura. Porque os homens são grandes, rapaz do céu. O Jason, eu acho que é maior que o Norão ainda, cara. Tá louco, né? Que os homens pesam, quer dizer, medem 2 metros pra mais. Esses homens não dá pra medir com metro, tem que ser com cipó. Um abraço pro Norão, um abraço pro Jason. É, eu brinco com eles porque têm liberdade. São amigos, né? Porque uns homens desses não dá pra querer ser inimigo. São muito grandes.
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6: Vamos com música, vou trazer pra vocês o trio Barrerito.

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3: 17 horas e 39 minutos.

0: 20 minutos para 6, 20 para 6. 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
0: Vamos com música! Música que eu quero oferecer pro seu João lá em Pato Branco. Lá em Pato Branco, pessoal lá no Mercado Oliveira, sintonizado conosco. Também o seu Anito aqui do Centenário. Aquele abraço pro Paraná. Vou trazer pra vocês a Samambaia.

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0: 8 minutos faltando para as 6 horas da tarde. 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
2: 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Cadão informa a hora certa.
4: 18 horas e 1 minuto.

Chegamos ao final de mais um dia, no primeiro dia da semana, e nesse momento queremos agradecer a Deus pelos bons momentos, agradecer a Deus por tudo que Ele tem nos alcançado, pedir a Deus proteção a todos nós, em especial aos nossos filhos, pedir proteção para que os nossos filhos estejam sempre no caminho de Deus. Senhor, meu Deus, ao encerrar mais um dia, venho a Ti para agradecer a cada momento, por cada momento da nossa vida, momentos importantes, por cada oportunidade e pela Tua presença constante em nossas vidas. Obrigado pela jornada de hoje, pelos desafios, pelas alegrias, obrigado pelas tristezas também. Entrego-te minhas preocupações, pensamentos e o meu cansaço também. Peço que o teu manto de paz envolva a minha alma, que me perdoe os meus erros, as minhas falhas e renove as minhas forças, que eu possa descansar em ti e acordar com a esperança renovada e o coração cheio de fé. É o que eu te peço, em nome de Jesus. Amém. Ave Maria, cheia de graça, o Senhor é convosco. Bendito sois vós entre as mulheres, e bendito é o fruto do vosso ventre, Jesus. Santa Maria, Mãe de Deus, rogai por nós, pecadores, agora e na hora de nossa morte. Amém.

6:06, a hora da coincidência. Você sabe o que significa uma música que virou clássico? Eu toco de segunda a quinta, eu trago sempre os clássicos da música sertaneja. O que que é a música que virou clássico? É uma canção que resistiu ao teste do tempo e continua relevante, popular e respeitada muitos anos após o lançamento. A música continua agradando novas gerações sem soar ultrapassada. É conhecida por grande parte do público, mesmo por quem não acompanha o artista de perto. É a música que marcou uma época, que influenciou outros artistas e que virou símbolo de um gênero, momento histórico ou lugar. É a música que continua tocando nas rádios, nos karaokês, em shows e sendo gravada por outros cantores. Porque tem música que foram gravadas há 40, 50 anos e as pessoas ainda não lembram da música. As pessoas ainda gostam da música. E outros novos artistas estão gravando e ela continua presente. Muitas músicas que foram gravadas pelo cantor original ou foi gravada há 30 anos atrás e que não fez sucesso e que foi gravada novamente por um artista mais atual e estourou, fez muito sucesso. Então, vou trazer dois clássicos que todo mundo conhece. Aqueles que gostam e mesmo aqueles que não gostam, mas todo mundo conhece. Isso é canção original.

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6:19. E olha só esta notícia. Integrantes da chamada Turma, grupo investigado pela Polícia Federal por suspeita de atuar em ações clandestinas relacionadas ao caso Master, teria buscado apoio do PCC para o ex-banqueiro Daniel Vorcaro durante o período em que o banqueiro permaneceu preso em São Paulo. As conversas mostram uma tentativa de acionar integrantes da facção para prestar assistência a Vorcaro dentro da unidade prisional. O relato foi divulgado nesta segunda-feira. O ministro do Supremo Tribunal Federal retirou o sigilo do caso Master, o que revelou novos detalhes das investigações. Os diálogos envolvem Luiz Felipe Mourão, conhecido como Sicário, Emanuel Mendes Rodrigues, o Manolo Dom, bicheiro do Rio de Janeiro, apontado pela investigação como integrante da turma e destinatário de recursos de Vorcaro. As mensagens datam de novembro de 2025, quando o controlador do Banco Master estava preso no centro de detenção provisória de Guarulhos. O ex-banqueiro foi detido em 17 de novembro de 2025 pela Polícia Federal e transferido para o CDP 7 dias depois. Em 29 de novembro, ele deixou a prisão mediante o uso de tornozeleira eletrônica, mas voltou a ser preso. Em 5 de março de 2026, Vorcaro foi para a penitenciária 2 de Potim, São Paulo. No dia seguinte, ele deixou o estado para cumprir pena no Distrito Federal após investigações apontaram risco de interferência nas apurações do Complice Zero da Polícia Federal, que investiga um esquema bilionário de fraudes. Quem diria, né? Cidadão chamado Vorcaro. O cara tinha controle sobre bancos. O cara tinha as relações com o Supremo Tribunal Federal, pelo que a gente está vendo. O cara tinha uma relação estreita com a direita extremista brasileira, principalmente com a família Bolsonaro. O cara tinha tudo. Imagina como é esse cidadão. E quando ele vai para a cadeia, ele faz um acordo aí, pede a proteção para o PCC. Então imagina como é esse time, né? Que envolvendo PCC, família Bolsonaro e alguns sem vergonha do STF. Que mistureba boa, já pensou, né, cara? Que veneno que é essa gente, cara? Então o seguinte, eu acho que o ministro Fachin terá muito trabalho, né? E a história de não divulgarem algumas coisas dos telefones dele, porque o homem usava 8 telefones celular. Cara, isso vai tirar algum tatu da toca, né, tia? E eu acho que a PF tem que dar no meio. Doa a quem doer. Quem deve tem que pagar. Lugar de bandido é na cadeia. Tá? Lugar de ladrão é na cadeia, sem nenhuma exceção. Tem que dar no meio de todo mundo. A Jaque tá dizendo boa tarde Jaque. Também quem deu boa tarde para nós foi a Lourdes, lá do Amaral Ribeiro. Tudo tranquilo, Lourdes? O negão tá se comportando bem? E se ele não se comportar, tu pega ele pela orelha, né, negão? Diz assim pra mim, negão. Não bota pilha, ô sem vergonha. Pode me chamar de sem vergonha, não tem problema. E sabe quem que tá mandando mensagem pra mim? Ana Leia Soprano. Ana Leia Soprano, minha querida, a gente, até os 15 anos, quando eu vivia no Paraná, a gente se criou tudo meio junto, né? Eu chamando a mãe dela de tia e elas chamando a nossa mãe de tia, né? Se criamos como primos e nem a gente não tem nenhum grau de parentesco. Então, uma pessoa que as meninas que eu quero muito bem como minhas irmãs. Então,
Fico orgulhoso de ver todo dia a Analeia Sopran mandando uma mensagem para mim. Muito obrigado, Analeia Sopran. Que nós, para nós, particularmente, é a Tite, né? É a Tite, Analeia Sopran. Ela que agora eu não sei se ela está morando na Argentina ainda, mas ela morava, estava morando quando eu fui para lá. No final do ano, em janeiro, tive lá em Barracão. Ela estava morando em Bernardo de Irigoyen. Então, eu tenho uma ouvinte lá na Argentina. Um abraço para todos vocês. E o rato pediu uma música oferecendo para todos os gremistas que estão todo faceiro, né? Porque o Renato voltou, o Renato Gaúcho voltou e o Grêmio tá assim. Aos trancos e barrancos, entre tapas e beijos.

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6:33, 6:33. O presidente Lula afirmou nessa segunda-feira em Brasília que o governo prepara uma decisão de forte impacto sobre as plataformas de aposta online. E ao elevar o tom contra as bet, Lula classificou a atividade como uma doença e associou o funcionamento do setor à indução de pessoas ao vício. Segundo Lula, o governo já está tomando decisões sobre o assunto e deverá anunciar em breve quais medidas deve adotar. O presidente, porém, não detalhou o conteúdo, nem o alcance da iniciativa. Estamos tomando decisões e logo, logo a gente vai anunciar a decisão que a gente vai tomar em relação a isso. Porque é uma doença, não é um jogo. É a indução, indução de inocentes a um vício, disse Lula durante cerimônia na sessão da lei, na cerimônia de sanção da lei do Move Brasil. Eu um dia já falei aqui que eu tenho uma boa relação, uma relação estreita com o deputado Dionilson Marcon, tá? E eu falava com ele sobre isso. Por quê? Vocês lembram antigamente que tinha as propagandas de cigarro? E eu lembro que Marlboro, cigarro Marlboro, era a propaganda mais linda. E se hoje perguntar, muitas pessoas lembram das propagandas da Marlboro. E foi proibida a propaganda de cigarro na TV. Certo? Foi proibida. Não tem mais propaganda de cigarro. Porque era moda. Então, hoje, e começou a trabalhar a questão do risco da que causava o cigarro para as pessoas. E hoje, muitas pessoas deixaram de fumar e muitos jovens nem querem aprender a fumar. Eu lembro que eu comecei a fumar com 14 anos. E era modinha. Lembro, tenho como exemplo o nosso saudoso Paulo Santana, o maior gremista do Rio Grande, que apresentava o Jornal do Almoço fumando. Eu fumei 25 anos e faz 12, 13 que parei de fumar, né? E até hoje tenho vontade de fumar muitas vezes. Mas eu tenho consciência, me conscientizei do mal que o cigarro fazia. Vocês lembram das propagandas de cerveja? Meu Deus do céu, aquela mulherada linda, ai, ai, ai, ai, ai. Ela diminuiu. E tem hoje lá, você, quando faz a propaganda, é obrigado a dizer que a cerveja faz mal. Se beber, não dirija. Se vai dirigir, não beba. Aquela, tudo mais. Essa questão das bets, dos jogos, que eu que sou grosso digo jogo eletrônico, tem levado muita gente à desgraça. Muita gente à desgraça. Se nós olhar hoje, a principal propaganda da Rádio Gaúcha são as bets. Ela influenciou o futebol, que me anojei do jogo de futebol, que não olho mais jogo, nem do meu time do Internacional, que eu era colorado. Não olho o jogo da seleção, porque isso é tudo combinado, cara. Combinado com as bets. E quem é que joga? Todo mundo joga nessas porcarias. E quem ganha dinheiro é meia dúzia. Aí os caras ganham milhões e milhões e milhões e nem imposto. Por exemplo, o governo fez de tudo para cobrar imposto das bet. Infelizmente, a direita brasileira não concorda. Não, não pode, não. As bet, tá. Tá, mas isso é um vício, cara. Tem muitas famílias sendo destruídas por causa dessa porcaria dos jogos, que os caras gastam todo o seu dinheiro no tal de tigrinho. E muitos vão recorrer a empréstimo com pessoas que depois fazem qualquer coisa para cobrar o dinheiro. Tem muitas famílias perdendo carro, perdendo imóveis, perdendo casa, tendo que entregar casa para os credores,
por causa de dívida de jogos, da porcaria das bets. Então, o governo já devia, tá atrasado já. Primeiro que eu acho que tem que proibir esse negócio, tá? Tem que proibir, não pode, isso não pode, isso é uma doença. As pessoas estão ficando doentes, cara. É um vício que tá matando as pessoas e destruindo famílias. É uma droga a tal de bet. É uma droga o tal de jogo. Então, de fato, o governo já está atrasado nessa questão dos jogos. Tem que, de fato, proibir. Tem que proibir, tá? Tem que fazer esses caras pagar imposto. Ou proibir. Ou melhor é proibir. Tem que criar um jeito para que menor não possa jogar. Só que os pais permitem. E aí os pais também são culpados. Os nossos filhos são o nosso espelho. É lógico que tem uns que o pai é totalmente honesto e o filho é sem vergonha. Conheço vários casos desses. E bem de perto de mim ainda, tá? Então é o seguinte, o governo de fato precisa tomar providências. Essa música vai lá pra Alessi, lá em Floripa. Pra você, amor. Amor da minha vida.

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10 minutos faltando para as 7 horas. E olha só, o Jardel Mariano, né? Ô, Deli! O Deli tá dizendo buenas, compadre. Buenas! Estamos tomando um chimarrão na escuta do programa. Muito obrigado, meu compadre. O Jardel é o mais jovem dos meus cunhados, né, tio? Eu nem vou contar a história aqui no rádio, porque senão vai ficar meio desagradável, né, Jardel? Jardel é o esposo da Sônia, né? Caco de cunhado! Então aquele abraço pro Jardel, pra Sônia e também pra Camila, né? Camilitia, um abraço do padrinho tio Mano, né? Opa! Padrinho tio Mano, né? Alessi também sintonizada conosco, aquele abraço, muito obrigado. Também Ana Leia Sopran, lá, agora eu não sei se ela tá em Barracão ou tá Bernardo Nirigode. A última notícia é de Bernardo Nirigode, né? Também a Lourdes, o Negão, sempre ligado conosco, a Jaque, a Vivi, lá em Campo Bom, né? A Vivi é minha enteada, né? Agora esses dias ela mandou uma mensagem, eu brinco que ela tem que me chamar de papi, né? Não sou o pai dela, mas eu sou o papi. E aí ela mandou uma mensagem, oi papi, tudo bem? Ela está grávida, né? E aí ela colocou ali, vai ser avô de menina. E depois deu os comentários, opa, Anilton, que é isso, tchê? Tu tinha uma filha fora do casamento? Não, não tinha filha fora do casamento. Uns fofoqueiros já fizeram isso comigo no passado, né? Eu lembro uma vez que eu fui candidato a vereador, né? Ah, fofoca era correr a solta. Ah, o Anilton tem até filho fora do casamento, né? Só que meus adversários disseram isso e nunca acharam a minha filha, né, tia? A Vivi não, a Vivi é filha da Alessi. Então é minha enteada, né? Então, eu tenho lá duas netas, né? E dois netos. Agora você avô de mais uma neta, né? Um abraço então pra Vivi. A Vivi lá em Campo Bom, né? E ela riu porque eu disse antes que o Geison e o Norão, os dois juntos, se for medir na altura dos dois, né? Chega perto de 5 metros, né? Porque os homens são grandes mesmo. Meu Deus do céu. Aquilo, rapaz do céu, pra me dar um coice, um soco neles, eu dou no joelho, cara. Porque eu sou pequeno, né, tia? E os caras são grandes. Então, um abraço pro Geiso. O Geiso lá em Campo Bom. Aquele abraço pra Tetê lá na Roselândia. Um abraço pra toda a família Goulart. Falando em Goulart, aquele abraço pro Joaquim Goulart, grande Joaquinzão. Joaquinzão Goulart, né? Eu tenho que conversar com ele, porque não sei até se ele não é parente da Tetê e da Alessi, porque é Goulart também, né, tia? E não, isso não são Pereira. Pereira, tu dá um coice numa moita, sai um Pereira. Dá um coice numa moita, sai um Silva, né? E Goulart, não. Goulart já são menos, né? Eu sabia lá, já só que faltava o Joaquinzão ser meu parente também, né, tia? Belezas raras do nosso. Mas quando faltam 6 minutos para as 7 horas. Eu vou agradecendo a todos vocês que nos acompanharam através do rádio, através das redes sociais, através da nossa plataforma. Muito obrigado pela companhia de todos vocês. Nós vamos chegando ao final de mais um programa Entardecer na Cidade. Deixo um abraço

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1: e Rica. 19 horas.
2: Está no ar a Voz do Brasil. As notícias do governo federal que movimentaram o país no dia de hoje.
3: Olá, boa noite.
1: Boa noite para você que nos acompanha em todo o país.
3: Segunda-feira, 14 de setembro de 2026.
1: E vamos aos destaques do dia.
3: Programa de renovação de frota inclui motoristas de transporte escolar e de carga.
1: Agora é lei, medida que já atende mototaxistas, taxistas e caminhoneiros. Graziele Bezerra.
4: O programa oferece financiamentos mais acessíveis de veículos utilizados em atividades remuneradas, como transportes de passageiros e entregas.
3: SUS começa a oferecer vacina Pneumo 20 para quem tem mais de 85 anos.
1: Imunizante amplia a proteção contra bactérias, contra bactéria apontada como a causa mais comum de infecções respiratórias em todas as faixas etárias. Thaísa Vitória.
5: Segundo o Ministério da Saúde, a estimativa é de que mais de 2 milhões e 300 mil pessoas façam parte do público-alvo em todo o país.
3: Mais segurança na hora de voar.
1: Já estão valendo regras mais rigorosas contra passageiros indisciplinados. Gabriela Noronha.
6: As medidas vão da orientação à multa e, nos casos mais sérios, à suspensão de voar.
3: E na apresentação, Luciana Vasconcelos e Nazi Brum.
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3: Financiamento de carros e motos para quem usa esses veículos como instrumento de trabalho.
1: Uma lei sancionada hoje garante a continuidade de programa de renovação de frota e inclui também veículos de transporte escolar.
4: Com a sanção da lei, o Move Brasil terá continuidade e passa a se tornar uma política permanente. O programa oferece financiamentos mais acessíveis de veículos utilizados em atividades remuneradas, como transportes de passageiros e entregas. Agora, além de mototaxistas, taxistas e caminhoneiros, motoristas de transporte escolar também vão poder renovar suas frotas, com taxas de juros mais baixas. As regras para essa categoria ainda serão regulamentadas. O ministro da Secretaria-Geral da Presidência da República, Guilherme Boulos, comentou que o programa também permite a aquisição de carros elétricos.
7: O carro elétrico é um desejo dos taxistas, dos motoristas, porque para além do ganho ambiental, o carro elétrico tem um custo operacional muito menor do que a gasolina ou álcool. E o Move Brasil também priorizou carros elétricos ou híbridos para que pudessem ser utilizados por essas categorias que trabalham a partir do seu carro.
4: Pelo Move Brasil é possível comprar automóveis novos, movidos a etanol, flex, elétricos ou híbridos, de até R$ 200 mil e parcelar em até 84 vezes. No caso das motos, o prazo para pagamento é de 48 meses. Os juros do Move Brasil são de 12,6 ao ano para homens e 11,5 para mulheres. O ministro do Planejamento e Orçamento, Bruno Moretti, explica como funciona o pagamento das parcelas.
8: Na prática, é um sistema de amortização que garante que a prestação começa menor para caber no bolso da trabalhadora e do trabalhador e, ao longo do tempo, na medida em que o trabalhador aumente sua renda, aumente sua produtividade, o valor sobe, mas ele, na partida, começa menor para garantir que o trabalhador possa acessar.
4: Até agora, mais de 48 mil carros e 19 mil motos foram financiados pelo Move Brasil. Para aderir, os motoristas precisam estar cadastrados nas plataformas de transporte ou de entregas há pelo menos 6 meses e ter realizado ao menos 100 corridas nesse período. No caso dos taxistas, é preciso ainda estar com licenças e registros ativos e com regularidade fiscal. Mais informações pelo gov.br/movebrasil. Reportagem Graziele Bezerra.
9: Microfone.
3: Segurança
9: não colocar mais que isso aqui. Tá?
3: A Agência Nacional de Aviação Civil, a ANAC, começa a aplicar novas regras para passageiros que tenham comportamentos que comprometam a proteção ou a ordem durante viagens de avião.
1: A resolução número 800 busca estabelecer procedimentos mais claros para situações de indisciplina e reforçar a segurança durante o transporte aéreo.
3: Para nos ajudar a entender o que muda a bordo nos aeroportos, vamos conversar com a repórter Gabriela Noronha. Boa noite, Gabriela. Então, Gabriela, a resolução foi assinada hoje, foi em março, e começa a valer hoje. E o que muda na vida do passageiro e quem trabalha no aeroporto?
6: Olha, muitas mudanças agora com a resolução, viu, Luciana? Boa noite, Nazima, boa noite a todos que nos ouvem na Voz do Brasil. Então, vamos começar a explicar. Essa resolução número 800, ela busca estabelecer procedimentos mais claros para situações de indisciplina e reforçar a segurança durante o transporte aéreo. Além disso, essa resolução, ela vai listar uma série de comportamentos proibidos e também regulamento tratamento e providências necessárias a serem dispensadas ao passageiro, né? Essa medida entra em vigor a partir desta segunda-feira e vale tanto para passageiros no interior das aeronaves em voos domésticos nacionais, quanto para conexões em voos internacionais, respeitando as legislações aplicáveis e as exceções previstas em lei. A grande novidade é que agora existe um critério muito claro dividindo as infrações por gravidade. O passageiro que arrumar confusão leve, ou seja, como ignorar os comissários ou usar o celular na hora errada, recebe aí advertências e multas menores. Já quem fumar a bordo, por exemplo, ou ameaçar funcionários, cometer agressões ou importunação sexual, entra na faixa de faltas graves e gravíssimas. E nesses casos, ele pode até ser banido de voar.
1: Agora, Gabriela, o que a tripulação pode fazer no momento dessa confusão dentro do avião?
6: Nazi, a resolução dá total respaldo legal para que os comissários e o comandante ajam rapidamente. A companhia aérea pode agir para controlar a situação de indisciplina. E dependendo do que estiver acontecendo, a equipe pode orientar ou advertir o passageiro, realizar a contenção física temporária dessa pessoa indisciplinada, usando lacres ou algemas de contenção do próprio kit da aeronave e também solicitar o apoio da Polícia Federal. O piloto também tem autoridade para realizar um pouso forçado no aeroporto mais próximo para expulsar o infrator. Dados divulgados pela ANAC mostram que o número de passageiros indisciplinados no Brasil aumentou quase 70% em um ano. De janeiro a setembro de 2026, já foram 800 casos. Destes, 154 foram gravíssimos. E olha, de acordo com o ministro de Portos e Aeroportos do Brasil, Tomé Franca, o objetivo da resolução aprovada em março deste ano é garantir a segurança e o bem-estar de todos os usuários e trabalhadores do transporte aéreo. Vamos ouvir.
10: Então, proteger quem viaja, a tripulação, proteger também quem trabalha em solo é o foco, né, dessa resolução, a proteção do passageiro, então, e dos tripulantes, dos trabalhadores. Então, esse é o foco da resolução. A resolução não tem um foco de punir, a resolução tem um foco de proteger, de trazer segurança para o transporte aéreo brasileiro.
3: Gabriela, como você disse mais cedo agora, em alguns casos o passageiro fica impedido de voar. Isso porque foi criada uma lista de banimento chamada no-fly list. Você pode explicar como ela vai funcionar aqui no Brasil?
6: Luciana, essa é uma das principais inovações aí da norma. A no-fly list é uma lista de restrição de voos. Então, os passageiros que cometerem infrações classificadas como gravíssimas poderão ser proibidos de voar em qualquer companhia aérea comercial do Brasil por um período aí que varia de 6 a 12 meses, vai depender da infração. E os sistemas das empresas serão interligados para bloquear a compra de passagens, o check-in e o embarque aí do CPF penalizado.
1: Agora, Gabriela, existe algum direito de defesa desse passageiro que for incluído nessa lista?
6: Sim, a aplicação do banimento temporário de voar é feita inicialmente pela própria companhia aérea onde ocorreu o incidente. No entanto, a empresa é obrigada a notificar formalmente o passageiro, garantindo a ele o direito à ampla defesa e ao contraditório dentro de um processo administrativo regulamentar. O diretor-presidente da ANAC, Thiago Feinstein, explica que a empresa deve comunicar também a infração do do passageiro à agência dentro de um prazo que varia conforme a gravidade, e as infrações gravíssimas, por exemplo, precisam ser informadas imediatamente. O diretor-presidente também destaca que a resolução prevê punições para as empresas que negarem essa defesa aí do passageiro. Vamos ouvir.
9: Se a companhia aérea não der o amplo direito de defesa para o passageiro, a companhia aérea também será punida pela ANAC. Haverá uma decisão de primeira instância, o passageiro pode recorrer, uma decisão de segunda instância, e a ANAC estará sempre monitorando todos esses passos e sempre também de ouvidos abertos, para que os passageiros também possam nos procurar para dar segurança e amplo direito de defesa do passageiro.
3: Gabriela, em relação ao passageiro, quais são as penalidades previstas para quem passa do limite?
6: Agora vamos para a parte que pesa no bolso, né? E as multas administrativas começam aí em R$ 500 para infrações leves, mas podem chegar a R$ 17.500 em casos graves ou gravíssimos. E vale lembrar que esse valor, Luciana, é apenas a multa administrativa da ANAC. A companhia aérea ainda pode processar o passageiro na justiça comum para cobrar os custos de um pouso forçado, por exemplo. E o passageiro ainda pode responder criminalmente na Polícia Federal. E olha só, quem estiver interessado em saber mais detalhes sobre essas novas regras, a resolução está disponível na página da ABAR, no endereço pareceexagero.com.br.
1: Muito bom. Obrigado, Gabriela, pelas informações ao vivo aqui no estúdio da Voz do Brasil.
3: O setor cultural representa cerca de 3% do Produto Interno Bruto brasileiro, índice que representa a riqueza do país.
1: E para dar voz a todos, artistas, produtores, agentes culturais, pesquisadores e outros integrantes da área podem participar da eleição do Conselho Nacional de Política Cultural.
3: Quem conversou com a Mariana Jungmann sobre o assunto foi a secretária de Articulação Federativa e Comitês de Cultura do Ministério da Cultura, Roberta Martins. Vamos ouvir.
11: Secretária Roberta Martins, bem-vinda à Voz do Brasil, um prazer ter a senhora conosco aqui.
12: Obrigada, adoro esse programa.
11: Vamos então falar do Conselho Nacional de Política Cultural, começar falando o que é esse órgão, em que ele atua. A senhora pode dar exemplos práticos para a gente dessa atuação?
12: Todas as políticas sociais têm conselhos, conselhos para acompanhar a política pública junto do Poder Executivo, do governo, como a gente fala. Então, um conselho, e no nosso caso, o Conselho Nacional de Política Cultural, o Conselho Nacional que acompanha as políticas nacionais que são construídas pelo governo federal junto com essa representação da sociedade civil, que juntos criam, acompanham, fiscalizam e deliberam coisas importantes da vida da política pública de cultura no Brasil.
11: E para a gente ter essa participação da sociedade, a gente tem eleições, então inscrições estão abertas. Então, eu queria que a senhora falasse também para a gente quem é que pode participar das eleições para esse conselho, quem é que pode se inscrever tanto para ser conselheiro quanto para votar no conselho, porque isso também está aberto,
12: isso,
11: né?
12: Isso. Isso que é o mais legal. A gente conseguiu esse ano fazer um processo totalmente online e, além dele ser online, um processo simplificado. Para você ser eleitor, você se credencia para votar na área da sua atuação. Se você é do teatro, você se credencia para votar nos conselheiros do teatro. Para você votar na música, você se credencia no lugar, lá na nossa plataforma, que vai votar nos candidatos a conselheiros nacionais da música. Para isso, você, para ser eleitor, tem que comprovar um ano de atuação. Se você atua na área, no setor, você tem um portfólio, você tem um currículo. Todo mundo tem um currículo.
11: Uhum. E aí você... Quem é do setor cultural, então, sempre tem seu portfólio ali.
12: Maravilhosos, né? A produção cultural brasileira é tão intensa. Então, a gente tem muita gente para participar desse processo. A pessoa vai lá, comprova um ano para ser eleitor. E para ser eleito, tem que ter um pouco mais de bagagem. Então, a gente está pedindo 3 anos de comprovação de atuação no setor. Esse processo tem sido super rico, porque a gente simplificou a forma das pessoas entrarem neste lugar que é pensar políticas públicas junto com o governo.
11: Muito bem. O processo eleitoral também, ele está garantindo aí diversidade, a representatividade no Conselho, que é uma coisa muito importante, né? Quais são as regras, né, para essa diversidade? Por que que é tão importante garantir, assim, que não tenha um grupo muito homogêneo, vamos dizer assim?
12: Porque a sociedade brasileira é isso, essa diversidade maravilhosa. Então, a gente pensou em alguns condicionantes. O primeiro deles é que a gente tivesse pessoas de todas as regiões, do norte, do sul, do leste, do oeste, ou seja, a gente precisa que as pessoas do Brasil inteiro estejam, não apenas das macro-regiões, mas pensar em chegar em representações dos interiores. Isso para nós é importante, então esse é o primeiro condicionante. E depois a gente pensou nos povos. Os povos indígenas, a gente precisa valorizar a cultura indígena do Brasil. Ela está ligada não apenas à relação com a natureza, mas com a produção cultural, com esse lugar que a gente tem tão especial. Então, temos cotas para pessoas indígenas. Nós também temos cotas para pessoas negras. Parte da fonte da beleza e da diversidade cultural brasileira reside na cultura negra. Então, é importante que a gente tenha pessoas que são ligadas a esses processos da produção da cultura negra também. E a gente está ousando em duas questões. Uma delas é que ter, no mínimo, uma pessoa de cada colegiado nacional, que eu já vou explicar o que é, com deficiência. Nós precisamos trazer as pessoas com deficiência para esse universo da participação política. Essas pessoas precisam ser vistas na sua integralidade. Isso é uma ousadia nossa, que vai exigir também aprendizado por parte do governo. E a segunda ousadia é ter paridade. A política precisa enxergar as mulheres como lá sentadinhas à mesa e orientando a política. Então, a paridade de mulheres no Conselho, a gente está buscando e vai conquistar.
11: Agora, existe aí um edital, né, que já está disponível com todas as regras, e tem até um tutorial também para quem quiser participar como eleitor ou se candidatar, também entender melhor como fazer isso. Onde é que as pessoas podem acessar esses documentos?
12: Graças a Deus, a gente tem muitos recursos tecnológicos. A eleição é toda eletrônica e a gente tem um portal incrível chamado Vota Cultura, onde tem recursos de acessibilidade para ampla e plena, linguagem simplificada, a letrinha está grande e a gente precisa que a pessoa esteja no GovBR, o que é um aprendizado também para o brasileiro. Todas as coisas agora oficiais, elas estão lá no GovBR, a gente precisa dominar. Então, entrou no GovBR, se inscreveu, mandou lá, fez o upload, que é subir a documentação, você já pode estar apto para votar ou para ser votado. E aí você escolhe, você pensa, está na sua hora de contribuir com o povo brasileiro, ser conselheiro junto com a gente? Pensa nisso, gente, e vem somar com a gente também.
11: Então, só para a gente concluir, vamos dar o serviço. Até quando vão as inscrições?
12: Molezinha. 22 de setembro, a gente está com as inscrições até dia 22 de setembro. E anota aí, é no portal do Vota Cultura. Vota Cultura. .cultura.gov.br votacultura.cultura.gov.br. É molezinha, vem com a gente participar, porque quanto mais a gente participa, mais a gente democratiza esse Brasil e é nos conselhos que a gente precisa fortalecer também para poder fazer valer a voz do povo.
11: Muito bem, nós conversamos com Roberta Martins, secretária de Articulação Federativa e Comitês de Cultura do Ministério da Cultura. Muito obrigada, Roberta, pela
12: entrevista. Obrigada a vocês e vem com a gente. Vota Cultura no Conselho Nacional de Política Cultural.
1: É na despedida de uma pessoa que outras podem ser salvas.
3: A doação de órgãos no Brasil depende da autorização de familiares.
1: Por isso, este mês, Setembro Verde é para lembrar sobre esse desejo. Converse com a sua família sobre a intenção de ser um doador.
13: No Brasil, cerca de 49 mil pessoas estão na fila aguardando a doação de um órgão para continuar vivendo. Dados do Ministério da Saúde apontam que cerca de 45 mil esperam por um rim. O publicitário Leandro Cavalcante fazia parte dessa fila. Ele esperou durante quase 2 anos fazendo hemodiálise para receber um rim. e fala da gratidão de voltar a ter uma vida normal.
14: Tudo tem continuidade, então é pensar que aquele fim daquela vida, ela pode perpetuar ou continuar em outra vida.
13: Segundo o Ministério da Saúde, o Brasil tem o maior programa público de transplante de órgão do mundo. Quase 90% dos transplantes são feitos pelo Sistema Único de Saúde, o SUS. E um único doador falecido pode salvar mais de 8 vidas e também beneficiar outras pessoas com a doação de tecidos. O nefrologista Giuseppe Gatto fala sobre quem pode ser um doador.
15: Nós temos dois tipos de doação. Nós temos doador vivo e o doador falecido. O doador vivo, que é a família até quarto grau, seja avô, tio, primo, o primo de primeiro grau, né? Irmão, pai. E nós temos o doador falecido. O nosso doador falecido é aquele que teve uma morte muito específica, que é a morte encefálica, onde o cérebro morreu, ele não funciona mais, mas todos os outros órgãos estão funcionando.
13: Leandro Cavalcante fala de um presente recebido de alguém que ele não conheceu.
14: Seja doador, a única coisa que você deixa por aqui são as coisas boas que você fez e a intensidade que você deixou as coisas para as outras pessoas.
13: No Brasil, a manifestação da vontade de doar em vida é importante, mas autorização para doação após a morte depende da família. Por isso, conversar com familiares é fundamental, como alerta o nefrologista Giuseppe Gatto.
15: A nossa legislação, ela define que quem escolhe se você vai doar ou não é a sua família, não é você. Então é muito importante que a gente manifeste à nossa família o interesse de ser doador.
13: O Dia Nacional de Doação de Órgãos, celebrado em 27 de setembro, foi criado para conscientizar a população sobre a importância de conversar com a família sobre a vontade de ser doador. Reportagem Cleide Lopes.
3: No Brasil, a cada grupo de 100 mil idosos acima de 80 anos, quase 3 mil foram internados por pneumonia só no ano passado, de acordo com dados do Ministério da Saúde.
1: Agora, idosos com 85 anos ou mais contam com uma nova proteção pelo SUS.
3: É a vacina Pneumo20, que já está disponível nos postos de saúde de todo o país.
1: O imunizante reduz risco de internações e de quadros graves nas idades mais avançadas, quando as infecções respiratórias costumam ser mais agressivas.
5: Nova vacina para idosos está disponível no Sistema Único de Saúde para pessoas com 85 anos ou mais. A vacina pneumocócica 20 valente conjugada, conhecida como Pneumo 20, protege contra a doença e formas graves, como pneumonia e meningite. Segundo o Ministério da Saúde, a estimativa é de que mais de 2 milhões e 300 mil pessoas façam parte do público-alvo em todo o país. A distribuição das doses começou neste mês de setembro. O envio das próximas doses vai considerar critérios como o número de pessoas que podem ser vacinadas, a média mensal de aplicações e os estoques disponíveis. Para receber o imunizante, é necessário apresentar documento que comprove a idade, sem necessidade de prescrição médica. A indicação da Pneumo 20 varia de acordo com o histórico de vacinação contra a doença. Para mais informações, acesse gov.br/saúde. Thaisa Vitória para a Voz do Brasil.
3: E essa agora vai para quem gosta de ler.
1: A plataforma Mac Livros mantém um acervo digital 100% gratuito, que reúne mais de 25 mil títulos organizados em 26 categorias temáticas.
3: A divisão permite explorar acervos específicos, como clássicos, juvenis, biografias e poesia.
16: Clássicos da literatura, best-sellers e lançamentos do mercado editorial. A Biblioteca Digital do Brasil, conhecida como Mac Livros, reúne um catálogo variado com mais de 25 mil títulos gratuitos. E a organização do acervo é feita para agradar diferentes perfis de leitores, como explica a diretora de apoio à gestão educacional da Secretaria de Educação Básica do MEC, Anita Stefani.
17: O Mac Livros tem mais de 25 categorias, então atende uma diversidade enorme de gostos. Você pode ter biografias, aventura, clássicos, obras infanto-juvenil, poesia, contos, enfim, tudo o que você precisar está no Mac Livros.
18: Somando mais de 450 mil horas de leitura, o que equivale a 51 anos, a plataforma registra forte engajamento. Entre os destaques dos mais procurados está Torto Arado, de Itamar Vieira Júnior. A diretora Anita Stefani faz uma sugestão de leitura.
17: Olha, eu acho que o que eu mais gostei de ler foi o Vegetariana, que tá super em voga, né? Porque ganhou, inclusive, prêmios e tal. E ele tá disponível no Mac Livros. Mas é também interessante ver e um tipo de literatura que eu não conhecia tanto, que é a literatura de quadrinhos. E que tem alguns exemplares disponíveis e que é interessante ler pelo Mac Livros.
18: Para saber como usar e outros detalhes sobre o Mac Livros, acesse agora mesmo gov.br/Mac. Reportagem Gilberto Evangelista.
1: E essas foram as notícias do governo federal.
3: Uma realização da Secretaria de Comunicação Social da Presidência da República.
1: Com produção da empresa Brasil de Comunicação.
3: Fique agora com as notícias do Poder Judiciário e do Congresso Nacional. Uma boa noite.
1: Boa noite, até amanhã.
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20: STF vai decidir se crise humanitária pode dispensar visto para reunião familiar no Brasil.
21: Para o STJ, famílias acolhedoras mantêm guarda provisória de crianças, mesmo após saírem do programa.
20: Governo federal vai apurar falhas da Uber e da 99 no atendimento a idosos e pessoas com deficiência.
21: Boa noite, eu sou Arthur Filho.
20: E eu sou Walter Lima.
21: Supremo Tribunal Federal vai decidir se situações de crise humanitária podem justificar a dispensa de visto para permitir a reunião familiar de estrangeiros no Brasil.
20: O julgamento, ainda sem data definida, vai orientar os limites da atuação do Poder Judiciário em situações nas quais exigências migratórias entram em conflito com direitos fundamentais, especialmente o direito à convivência familiar em contextos de crise humanitária. Fernanda Porto.
22: O caso envolve um cidadão do Haiti que vive no Brasil e pediu autorização para que a esposa e a filha pudessem entrar no país sem a apresentação do visto. O pedido foi negado pelo Tribunal Regional Federal da 4ª Região. No recurso apresentado ao Supremo, o Ministério Público Federal argumentou que o direito à reunião familiar deve ser preservado, especialmente quando dificuldades administrativas impedem, na prática, que o estrangeiro consiga solicitar o visto. Em sessão plenária virtual, o STF reconheceu por unanimidade a repercussão geral da questão. Isso significa que a decisão será tomada no julgamento do mérito, que deverá orientar casos semelhantes em todo o país.
21: Famílias acolhedoras que saíram do programa público de acolhimento podem continuar com guarda provisória de crianças.
20: Essa decisão é do STJ ao manter crianças com três famílias acolhedoras na cidade mineira de Itapeva. Fátima Uchoa.
23: Os ministros consideraram os vínculos socioafetivos ao longo de mais de 2 anos de convivência entre as crianças e as famílias acolhedoras. Segundo a relatora no STJ, ministra Nancy Andrighi, as medidas de proteção previstas no Estatuto da Criança e do Adolescente e no Sistema Nacional de Adoção e Acolhimento visam a atender o superior interesse da criança e do adolescente. E o juiz não pode basear a transferência para abrigos públicos sem haver riscos para as crianças. A guarda provisória com as famílias acolhedoras vale até o julgamento da ação que pode retirar o poder familiar dos pais biológicos.
21: Começou hoje a Semana Nacional da Execução Trabalhista.
20: Durante 5 dias, os tribunais regionais do trabalho vão concentrar esforços para garantir o pagamento de direitos reconhecidos pela Justiça. Repórter Nídia Rios.
0: Já pensou ganhar uma ação trabalhista e não receber o valor devido? É justamente para evitar situações como essa que a Justiça do Trabalho promove todos os anos a Semana Nacional da Execução Trabalhista. A 16ª edição da campanha será realizada entre os dias 14 e 18 deste mês, em todos os 24 tribunais regionais do trabalho do país. Quem tem uma ação trabalhista nessa fase pode procurar a vara do trabalho da sua região ou entrar em contato com um advogado que acompanha o caso.
21: Governo vai apurar falhas da Uber e da 99 no atendimento a idosos e pessoas com deficiência.
20: A medida atende a uma recomendação feita pelo Ministério Público Federal. Vanessa Pereira.
4: A Secretaria Nacional do Consumidor, a Senacom, acatou a recomendação e vai apurar casos de cancelamento de viagens motivados pela idade avançada do passageiro ou pela presença de equipamentos assistivos, como cadeira de rodas, bengalas, muletas e cães-guia. A Secretaria, que integra o Ministério da Justiça e Segurança Pública, já notificou as empresas Uber e 99 para que esclareçam quais medidas adotam quando há recusa de transporte nesses casos. A recomendação do MPF também foi encaminhada às duas empresas, que ainda não informaram quais providências pretendem tomar.
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21: A você, uma boa noite.
20: E até amanhã.
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8: Eu sou Paula Groba.
24: E eu sou Humberto Pinheiro.
8: E estes são os destaques de hoje do Jornal do Senado, que começa agora.
24: Projeto de Lei Orçamentária 2027 chega ao Congresso com reajustes travados pelo arcabouço fiscal e regra de ouro.
8: Regulação das redes sociais divide especialistas em audiência no Senado.
24: Um terço dos alunos do ensino médio já apostou em bets, segundo pesquisa.
8: Boa noite.
24: Boa noite.
8: As bets já fazem parte da rotina de muitos jovens brasileiros. Uma pesquisa da Frente Parlamentar Mista da Educação revelou que um terço dos estudantes do ensino médio já apostou em jogos online.
24: Diante desse cenário, um projeto do Senado quer diminuir o apelo das apostas e reforçar a proteção de quem está mais vulnerável a esse tipo de jogo. Repórter Raíssa Abreu.
25: Uma pesquisa da Frente Parlamentar Mista da Educação, em parceria com o Instituto Equidade.info, mostrou que 9,5% dos estudantes brasileiros de 11 anos já fizeram apostas online. A proporção aumenta com a idade e entre os alunos do ensino médio, um a cada três estudantes já teve experiência com bets. Foram ouvidos, entre agosto e setembro, 1.912 estudantes de 191 escolas públicas e privadas no país. Para diminuir o apelo das plataformas de apostas online proibidas para menores de 18 anos, especialmente junto aos grupos mais vulneráveis, a Comissão de Ciência e Tecnologia do Senado acaba de dar parecer favorável a um projeto que amplia as restrições à publicidade e ao patrocínio das bets. A proposta foi apresentada pela senadora Damaris Alves, do Republicanos do Distrito Federal, e por outros seis senadores que fazem parte da Frente Parlamentar Mista da Saúde Mental.
26: É um projeto construído a várias mãos. Eu só tenho a honra de ser a primeira signatária, mas foi construído com especialista, com a participação de parlamentares, Câmara e Senado, um corpo técnico extraordinário, e a gente está preocupado realmente com essa questão da saúde mental por causa do vício nos jogos de apostas.
25: O objetivo do projeto é limitar o que chama de publicidade predatória, aquela formada focada no sofrimento humano. Para isso, propõe restringir a propaganda de BETs em rádios, TVs, uniformes esportivos, redes sociais, eventos culturais, plataformas de streaming e campanhas com influenciadores digitais. De acordo com informações do Ministério da Saúde, os atendimentos na rede pública relacionados a jogos e apostas cresceram 140% entre 2018 e 2025. Em julho, diante do aumento dos casos de endividamento e até de suicídio associados aos jogos, o Ministério da Fazenda determinou que a publicidade das apostas viesse acompanhada de advertência sobre os riscos envolvidos, a exemplo do que acontece com a propaganda de cigarros e bebidas. A proposta deve ser votada no plenário.
8: O projeto de lei orçamentária de 2027, que chegou ao Congresso, prevê o preenchimento de mais de 48 mil cargos vagos e a criação de 4.704 novas vagas no setor público federal.
24: Mas o ritmo dessas nomeações e a realização de novos concursos terão que respeitar as travas do arcabouço fiscal, que limitam o crescimento real das despesas com pessoal a, no máximo, 0,6% ao ano. Os detalhes na reportagem de Douglas Castilho.
6: A proposta orçamentária atual reserva ao todo 3,84 bilhões para a criação e o preenchimento de cargos públicos em 2027. No entanto, pelas regras fiscais em vigor, chamadas de arcabouço fiscal, o crescimento real do gasto com servidores de cada poder não pode passar de 0,6% acima da inflação ao ano, quando as contas estiverem no vermelho. Além desse mecanismo, o consultor de orçamento do Senado Federal, Sérgio Machado, explicou que a autorização não gera obrigação de contratar.
9: É uma autorização legislativa e orçamentária para a realização de determinadas despesas com o pessoal. Ele não se confunde com dotação orçamentária e muito menos representa uma despesa de execução obrigatória.
6: O projeto de orçamento já prevê gastos acima do permitido em quase 53 bilhões de reais com despesas de salários e aposentadorias. Isso exigiria a aprovação de um projeto de lei de crédito suplementar para cumprir outro limite fiscal, a chamada regra de ouro, norma constitucional que impede a dívida do Estado para pagar esse tipo de gasto.
8: O país já tem pelo menos 36 casos de sarampo confirmados, com maior concentração em São Paulo. No Amazonas, parte dos casos tem origem no Peru, que enfrenta um surto da doença.
24: No Senado, a preocupação com o desenvolvimento de vacinas de importância estratégica para o país levou à criação de uma subcomissão. As informações com o repórter Pedro Pincer.
10: Depois de 36 semanas avaliadas, São Paulo totalizou 32 ocorrências, sendo duas infecções novas na semana mais recente. Simultaneamente, o Amazonas confirmou 3 casos importados do Peru na cidade de Tabatinga. O quadro acende um alerta para a vigilância epidemiológica, especialmente em áreas de fronteira, em meio a surtos da doença em outros países das Américas. Mas desde 2024, o Brasil é considerado pela Organização Pan-Americana de Saúde um território livre de sarampo, como ressaltou o senador Marcelo Castro, do MDB do Piauí, ex-ministro da Saúde.
11: Enquanto notamos aumento alarmante de casos de sarampo em outras partes do mundo, no Brasil, reforçamos a vigilância e promovemos ampla cobertura vacinal visando prevenir surtos e garantir a proteção para todos. Infelizmente, não podemos deixar de mencionar o período sombrio que vivemos recentemente, quando o negacionismo em relação às vacinas permitiu que doenças antes eliminadas, como o sarampo, voltasse a ser um problema.
10: A Comissão de Ciência e Tecnologia aprovou em agosto a criação de uma subcomissão permanente para acompanhar o desenvolvimento científico e tecnológico de vacinas de interesse nacional. O colegiado deverá acompanhar pesquisas, projetos estratégicos, financiamento e produção de vacinas, além de promover o diálogo entre pesquisadores, empresas, órgãos públicos e agências de fomento. Hoje, a vacina contra o sarampo faz parte do calendário calendário nacional de vacinação do SUS para pessoas de 12 meses a 59 anos. Quando há circulação do vírus, porém, o Ministério da Saúde recomenda ainda a aplicação da chamada dose zero em bebês a partir de 6 meses.
8: E os limites para a regulação das redes sociais sem restringir a liberdade de expressão foi tema de discussão em uma audiência pública do Conselho de Comunicação Social do Congresso.
24: Especialistas divergiram sobre a necessidade de regras mais rígidas para combater abusos e o risco de restrições excessivas. A reportagem é de Yasmin Rodrigues.
5: Até onde regular as redes sociais sem transformar a moderação de conteúdo em censura? Essa foi uma das principais questões levantadas durante a audiência pública do Conselho de Comunicação Social do Congresso. Um dos problemas apontados durante a audiência foi a falta de transparência das próprias plataformas. A diretora do Internet Lab, Fernanda Campanucci, afirmou que as regras utilizadas pelas empresas são genéricas e devem ser mais transparentes.
12: Transparência real sobre os critérios de moderação só vai funcionar se tiver essa transparência real. Na prática, os termos das plataformas são genéricos demais. Como ela regula o seu espaço, as regras que ela define. Isso deixa um limbo, tanto para o usuário quanto para o moderador.
5: A audiência também discutiu o que se espera de uma eventual regulação. A presidente do Conselho, Patrícia Blanco, destacou que as contribuições apresentadas durante o debate podem ajudar o Congresso na construção dessas regras.
13: Que esses registros, essas contribuições possam ajudá-los na hora da decisão, para que a gente tenha um ambiente digital, que a gente consiga, de fato, excluir as questões relacionadas a discurso de ódio, a intolerância, a desinformação.
5: Mas a criação de novas restrições também recebeu críticas. Para o diretor do Instituto Civis, Jamil Assis, o Congresso precisa ter cautela antes de estabelecer novas regras para as plataformas.
14: A gente está legislando em um assunto que ainda a gente mede e avalia muito mal, muito novo. É imprudente empilhar restrições sobre o objeto que a gente ainda não sabe medir de maneira adequada.
5: O desafio colocado no debate é encontrar um modelo de regulação capaz de estabelecer parâmetros para a atuação das empresas sem retirar dos usuários o direito à informação e à manifestação.
24: Com a edição de Paulo Agrova e trabalhos técnicos de Eliseu Caires, o Jornal do Senado fica por aqui. Acompanhe agora as notícias da Câmara dos Deputados. Boa noite.
8: Boa noite e até amanhã.
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16: Projeto proíbe propaganda sexual em eventos com crianças e adolescentes.
17: Avança a proposta que amplia políticas de acessibilidade no ensino superior.
27: Deputados analisam sugestões que regulamentam plataformas de conteúdo.
28: Boa noite. Continuamos hoje com o projeto de gravação de edições do jornal Câmara dos Deputados em emissoras da Rede Câmara de Rádio. Este programa está produzido diretamente da cidade de Parauapebas, com a participação do colega Francesco Costa, da Rádio Câmara de Parauapebas. Eu sou Márcio Aquilissardi, bem-vindo, Francesco.
29: Boa noite, Márcio. Obrigado, Márcio. Uma honra profissional participar da apresentação desta edição do jornal Câmara dos Deputados, dentro da Voz do Brasil. Vamos agora às notícias da Câmara dos Deputados. Eli Borges, do Republicanos, do Tocantins, celebra a retirada de pauta do projeto que trata a liberdade democrática e religiosa nas plataformas digitais. Segundo o deputado, a proposta poderia restringir a liberdade de expressão.
30: Esse PL 2630 de 2020, ele faria um ataque muito forte nas plataformas digitais, que a partir disto, as plataformas não poderiam fazer determinadas divulgações. Por exemplo, não poderia, a sociedade não poderia questionar ministros do Supremo, não poderiam questionar o presidente da República, porque as plataformas seriam vigiadas num colegiado que viriam de setores do governo.
17: Eli Borges observa ainda que a proposta comprometia a liberdade religiosa, que considera um direito fundamental. O deputado destaca que a mobilização da bancada evangélica foi fundamental para a retirada do projeto de pauta.
29: Maurício Neves, do PP de São Paulo, quer proibir órgãos públicos e empresas de contratar ou patrocinar serviços de pornografia com recursos próprios ou dinheiro proveniente de repasses governamentais. O texto veta ainda parcerias e incentivos públicos para plataformas de conteúdo adulto.
28: Maurício Neves explica que o projeto impede o uso de verbas institucionais para financiar conteúdos sexualmente explícitos. O texto prevê ainda multas, perda de benefícios fiscais e impedimento de contratar com o poder público para empresas que descumprirem as regras.
15: Meio Ambiente.
29: Silvio Costa, filho do Republicanos de Pernambuco, apoia a criação de uma CPI para investigar, apurar casos de crueldade contra animais. A ideia é investigar também o uso de plataformas digitais para divulgar ou incentivar esse tipo de crime.
28: A comissão deve ainda identificar possíveis grupos organizados, avaliar falhas na apuração desses crimes e discutir medidas para fortalecer a proteção aos animais. Segundo Silvio Costa Filho, o objetivo é combater a violência, sem tratar da regulamentação da liberdade de expressão nas redes sociais.
15: Segurança Pública.
29: Sargento Faul, do PL do Paraná, é autor do projeto de lei que permite à polícia e ao Ministério Público acessar o monitoramento de presos com tornozeleira eletrônica. De acordo com o deputado, o objetivo é agilizar investigações e evitar a prática de novos crimes.
0: Para te dar um exemplo, um crime acontece, um homicídio acontece em determinado local. Para saber se uma pessoa que é suspeita passou por ali ou não, e essa pessoa usa tornozeleira eletrônica, é preciso de uma ordem judicial. Isso pode atrasar em muitas horas a obtenção dessa informação. O meu projeto permite que policiais e o Ministério Público ali mesmo já tenham dados junto ao centro de monitorização para poder saber se aquele criminoso passou ali.
28: Na opinião de Sargento Faur, o projeto facilita o trabalho policial ao permitir consultas mais rápidas sobre a localização e os trajetos registrados pelas tornozeleiras. O projeto foi aprovado pela Câmara e agora tramita no Senado, onde o deputado articula apoio para a votação do texto.
29: Dal Barreto, do União da Bahia, defende a aprovação de projetos que impõem novas restrições a condenados por sexuais contra crianças e adolescentes. O texto prevê áreas de afastamento para impedir a aproximação das vítimas e de locais frequentados por menores.
28: Dal Barreto afirma que o principal objetivo é reduzir o risco de novos crimes após a saída da prisão. A proposta proíbe o contato digital com menores de 14 anos e o exercício de atividades profissionais voltadas a jovens dessa faixa etária.
15: Justiça.
29: Avança na Câmara um projeto que proíbe propagandas com apelo sexual em eventos de livre acesso a crianças e adolescentes. A repórter é Silvia Munhato.
1: A Comissão do Esporte da Câmara dos Deputados aprovou proposta que proíbe a exibição de propagandas com apelo sexual, erotização ou conteúdo sexualmente explícito em eventos esportivos ou recreativos de livre acesso ao público. A regra também vale para as transmissões desses eventos. O texto foi aprovado na versão sugerida pela relatora, deputada Helena Lima, do PSD de Roraima, para um projeto de 2003 e outros 91 projetos analisados em conjunto. Enquanto o texto original proibia anúncios com apelo sexual em todos os meios de comunicação, a relatora limitou a medida aos ambientes esportivos e recreativos. Para ela, a medida protege o público vulnerável sem criar regras que prejudiquem a liberdade de expressão.
2: Criança tem que viver a infância, adolescente precisa ser protegido em sua fase de desenvolvimento. Quando esse conteúdo aparece em estádio, em evento e na TV ou na internet, ele chega a milhões de pessoas, inclusive a menores de idade. Então ela ajuda a proteger os pais e responsáveis. E ela também cobra a responsabilidade de quem anuncia, de quem organiza e também quem transmite esses eventos.
1: Pela legislação atual, programas de TV e espetáculos precisam exibir a classificação indicativa por idade, mas as peças publicitárias não passam por classificação. Pela medida, o descumprimento da regra será considerado publicidade abusiva. Com isso, as empresas infratoras sofrerão as punições administrativas e civis que já existem na legislação de proteção do consumidor e de crianças e adolescentes. O projeto que proíbe a exibição de propagandas com apelo sexual em ambientes de livre acesso ao público será analisado pelas comissões de comunicação e de Constituição e Justiça. Em seguida, será apreciado pelo plenário. Da Rádio Câmara de Brasília, Silvia Munhato.
15: Trabalho.
28: Mauro Benevides Filho, do União do Ceará, apoia a proposta de emenda à Constituição que reduz de 44 para 36 horas semanais a jornada de referência para o piso da enfermagem. Segundo o deputado, a mudança aumenta a complementação paga porque o cálculo passa a considerar uma jornada menor.
3: Qual é o benefício? O valor remuneratório de complementação financeira que eles recebem hoje sobre 44 horas, vamos dizer, 700, 800 reais, com a redução para 36 horas, esse benefício vai aumentar para 1.200, 1.300, ou seja, é um impacto direto na remuneração, vai estimular mais ainda a enfermagem brasileira, a todo um acompanhamento da enfermagem comigo aqui na Câmara dos Deputados, aqui no Congresso Nacional, e eu, portanto, apresentei a emenda constitucional 127, que encontrou 10,6 bilhões de reais para pagar o piso da enfermagem em todo o território brasileiro.
29: Mauro Benevides Filho relata que a proposta previa inicialmente uma jornada de 30 horas, mas foi ajustada para 36 horas para reduzir o impacto financeiro. A mudança já foi aprovada pela Comissão de Constituição e Justiça do Senado e aguarda a inclusão na pauta de votações do plenário.
15: Economia.
28: Jefferson Campos, do PL de São Paulo, pede a votação da proposta que reformula a cobrança do IPVA e impõe teto de gastos para órgãos públicos. O texto limita a alíquota do IPVA a no máximo 1% do valor venal do automóvel e passa a calcular o imposto com base no peso do veículo.
29: A proposta também estabelece limites orçamentários para despesas com publicidade institucional e fixa um teto para os gastos do Poder Legislativo e dos Tribunais de Contas. Segundo Jefferson Campos, a medida busca garantir maior responsabilidade fiscal na administração pública.
28: Paulo Litro, do União do Paraná, defende o projeto que aumenta de 81 mil para 130 mil reais o limite de faturamento do microempreendedor individual. A mudança permite que pequenos empreendedores ampliem a receita sem perder o enquadramento como MEI.
29: A proposta, que tem o apoio de Paulo Litro, também amplia de 1 para 2 o número de empregados que podem ser contratados pelo microempreendedor. Cada funcionário deverá receber um salário mínimo ou piso salarial da categoria profissional.
28: Beto Preto, do PSD do Paraná, quer extinguir o conselho que hoje analisa recursos de empresas e contribuintes contra cobranças de impostos federais. Ele explica que esses casos passariam a ser julgados diretamente pela Justiça Federal, inclusive os processos que já estão em andamento.
29: Para Beto Preto, a mudança reduz a morosidade, aumenta a segurança jurídica e evita a duplicidade de julgamentos entre as esfera administrativa e judicial. O deputado acredita que a proposta preserva o contraditório, a ampla defesa e o devido processo legal dos contribuintes.
15: Agricultura.
28: Tião Medeiros, do PP do Paraná, apoia o projeto que garante indenização a produtores rurais por perdas de produtos perecíveis causadas por interrupções no fornecimento de energia elétrica. A proposta obriga as concessionárias a analisar o pedido de ressarcimento em até 30 dias.
29: Tião Medeiros argumenta que apagões e oscilações na rede provocam prejuízos recorrentes no campo, com perda de leite, peixes, vacinas e alimentos refrigerados. Segundo ele, a medida reforça a responsabilidade das distribuidoras e incentiva um serviço mais eficiente nas áreas rurais.
15: Ciência e tecnologia.
28: Altineu Cortes, do PL do Rio de Janeiro, sugere a criação de uma frente parlamentar em defesa do Programa Espacial Brasileiro. De acordo com o deputado, o objetivo é impulsionar projetos voltados ao fortalecimento do setor espacial e da inovação tecnológica no país.
29: Altineu Cortes acredita que o colegiado pode contribuir com a estabilidade orçamentária para as ações da Agência Espacial Brasileira. Para ele, o desenvolvimento de áreas como telecomunicações e monitoramento climático reforça a soberania nacional.
15: Esporte.
28: Vinícius Gurgel, do PL do Amapá, destaca a aprovação na Câmara de projeto que cria o regime especial de tributação para associações desportivas, sem fins lucrativos. O texto enviado ao Senado estabelece cobrança unificada de tributos com alíquota de 5% sobre a receita bruta.
29: Vinícius Gurgel ressalta que a medida estimula o financiamento de modalidades olímpicas e paralímpicas. As entidades que investiram continuamente em pelo menos 6 modalidades poderão abater parte desses gastos nos tributos devidos.
15: Educação.
28: Alice Portugal, do PCdoB da Bahia, comemora a aprovação na Câmara de projeto que proíbe cursos de graduação à distância na área da saúde e de educação física. A deputada considera que a formação desses profissionais exige atividades práticas e contato direto com pacientes e equipamentos.
4: É possível formar um contador, até um licenciado para ensinar nas diversas regiões longínquas desse país à distância, contanto que sejam cursos com controle, com aulas semipresenciais, com monitoria. Mas em saúde é algo difícil, porque como ensinar a um enfermeiro como aplicar um injetável no quadrante superior do glúteo esquerdo à distância? Como saber sem tocar para o aprendizado? As tecnologias em saúde são extremamente dinâmicas e complexas, e é preciso que o estudante tenha contato direto com a evolução dessas tecnologias.
29: Alice Portugal avalia que a mudança contribui para melhorar a qualificação dos profissionais que atendem a população. Ela alerta que o alto número de matrículas à distância em cursos que exigem laboratórios e contato com tecnologias pode comprometer a formação dos profissionais.
15: Comissões.
28: Aprovada na Comissão de Educação da Câmara, prevê a divulgação de dados sobre estudantes com deficiência no ensino superior. A ideia é aperfeiçoar as políticas públicas de inclusão e acessibilidade. A repórter Mônica Tati tem os detalhes.
7: Proposta aprovada pela Comissão de Educação da Câmara dos Deputados quer melhorar informações sobre estudantes com deficiência no ensino superior. O projeto determina a coleta e a divulgação sistemática de dados sobre o acesso, a permanência, a conclusão e a evasão de pessoas com deficiência nas universidades. O relator na Comissão de Educação, o deputado Ismael, do PL de Santa Catarina, destacou que o INEP, o Instituto Nacional de Estudos e Pesquisas Educacionais Anísio Teixeira, já realiza o levantamento dessas informações, mas falta uma sistematização específica para esses dados.
9: Na sinopse estatística da educação superior, anualmente publicada pelo INEP, já se encontram informações sobre o número de matrículas

quarto, estiver na sala, estiver, aleluia, quem sabe trabalhando. Eu quero, aleluia, se você puder, leva os teus pensamentos a Deus e vamos estar orando, aleluia. Quem sabe você está parado na fé, de repente você desfaleceu na beira do caminho, aleluia, mas Deus, Ele é um Deus de recomeço. É um Deus que dá sempre uma nova oportunidade para nós recomeçarmos. Louvado seja Deus. Vamos estar orando, leva os teus pensamentos a Deus e fale com Deus nessa noite. Assim como Ezequias, ele abriu o coração e chorou amargamente. Aleluia, nosso Deus nos conhece, aleluia, Ele sabe a nossa estrutura, Ele te conhece, meu irmão, minha irmã, e Ele vai, aleluia, ouvir a tua oração. Vamos estar orando nesta noite em nome do Senhor Jesus. Senhor nosso Deus e nosso Pai, em nome de Jesus, na Tua presença, nós entramos agora, Senhor, pedindo a Tua misericórdia, Senhor. Reconhecendo, ó Deus, que nós somos pó, Senhor. O Senhor conhece as nossas fraquezas, as nossas debilidades, Senhor. Nós não somos, ó Deus, super-heróis, não, Senhor. Pelo contrário, somos pó. Aleluia, mas Deus, Tu conheces cada um de nós, Senhor. Como diz a Tua palavra, antes que saia uma palavra da nossa boca, Tu já conheces, Senhor. Ó Deus, são tantas necessidades, Deus, que os Teus filhos clamam, Senhor. Deus, olha para este coração, para esta pessoa que está clamando a Ti, buscando uma resposta, Senhor. O Senhor sabe que, aleluia, o homem, Senhor, ele muitas vezes não tem paciência, Senhor, para esperar em Ti, ó Deus. E quem sabe, Senhor, muitos nesta caminhada, Senhor, não conseguiram perseverar, estão caídos, Senhor, estão passando pelo momento de fraqueza espiritual, Senhor. Mas nós oramos nessa noite juntamente com eles, pedindo, Deus, fortalece, levanta, restaura, Senhor, este coração, Senhor, quebrado. Sara, Senhor, esta alma, Jesus. Alcança, Pai, a vitória para esta pessoa, Senhor. Aleluia. Quem sabe esta pessoa nesta noite, Deus, está orando pelo um parente, está, Senhor, como esta viúva estava, Senhor, perseverando todos os dias, batendo, Senhor, na porta desse juiz, pedindo que julgasse a sua causa, Senhor. Quem sabe, ó Deus, nesta noite tem uma pessoa pedindo a Deus, Senhor, pelas madrugadas, orando a Ti, Deus, pedindo ser uma resposta, Senhor. Aleluia, Senhor, entra com providência, Pai, abençoa, abre uma porta, Senhor. Se for na saúde, Deus, restaura, Senhor, a saúde desta pessoa, Deus poderoso. Aleluia, enche da Tua graça, da Tua presença, Senhor. Aleluia, dá graça para esta vida, Pai, dá força, a levanta, Senhor, o caído, Senhor, o necessitado, Senhor. Abençoa em nome de Jesus Cristo, nós te pedimos nesta noite, Senhor, em nome de Jesus, meu Deus. É o que nós pedimos, Pai, e te agradecemos em nome do Senhor Jesus. Amém. Amém.